0: 21 horas, 7 minutos.
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Bora de volta por aqui na programação Momento. E aí, tá feliz? Final de domingo te deixa feliz? É aquele dia, domingo é aquele dia mais preguiçoso, né? A gente fica bem mais jogadão no sofá, comendo pipoquinha em família, ou sozinho mesmo, não tem problema nenhum. O importante é estar debaixo de uma cobertinha, assistindo uma telinha, ouvindo a Momento também, Momento bombando aí na sua casa, aquela cobertinha bem quentinha, porque o frio tá dando as caras por aí, rapaziada. É desse jeito que a gente já esperava depois da chuva, o frio. Que coisa, hein?

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3: Eu estou de volta e estou muito feliz por ter você aí do outro lado sintonizado comigo, curtindo as melhores aqui nas ondas da Momento 97.9. Bora ser feliz, bora curtir a vida, bora aproveitar o melhor da programação diferenciada que só a Momento FM te proporciona, né? Você que gosta daquela música mais bandinha, você gosta daquele gauchão, sertanejão raiz, classe A, é por aqui que você encontra também.

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0: 21 horas e 39 minutos.
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E como eu falei, tudo que é bom dura pouco. Chegou a hora, hein? Chegou a hora de tirar o time de campo, ir pra casa daquela descansada também, encerrar meu expediente por aqui. E amanhã eu tô de volta por aqui na programação Momento, com informação do comércio e também ao vivão a partir das 15 horas pra te fazer a companhia mais uma vez. Agradecer a cada um, a cada uma que participou comigo. Obrigado pela interação, obrigado pela diferença que vocês fizeram no meu domingo. Vocês são sensacional, são demais, são fera demais. E a gente se fala amanhã, tá bom? Ótimo final de domingo pra todo mundo. Fiquem todos com Deus. Tchau, tchau. Olha, eu vou te falar que o domingo é o dia da preguiça, né? O dia internacional da preguiça, pra mim, é o domingo. Queria estar em casa, debaixo da coberta, mas aí, quando me falaram, Leandro, você faz companhia pro povo? Eu disse, não, aí não tem como, aí não tem coberta que me segure. Cá estou eu pra te fazer companhia, pra estar mais um domingão com você, finalizando o domingo, melhor dizendo, desse jeito, assim que a gente gosta, sintonizadinho e levando muita música boa, muita informação pra você. Satisfação mais uma vez. Vambora, né? Vambora que a música boa não pode parar aqui nas ondas da 97.9.

0: situação.
1: Obrigado, Marília.
0: Obrigada, meu amor.
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sua interação é muito importante. 991-23-7132. Interage com a gente. Vem pedir o seu som e a gente roda pra você as melhores por aqui na programação. Momento, programação diferenciada, né? Feita com muito carinho e dedicada a cada um de vocês que não nos abandona jamais, né? Tá sempre aí sintonizado com a gente. Faça chuva ou faça sol. E está sempre com o vidinho ligado na Momento FM. Essa é a rádio que é emoção o tempo todo. E a emoção quem proporciona é cada um de vocês que faz a festa com a gente por aqui. Bora com mais música?

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1: 22:18.
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Ó, a gente... Domingão não é só felicidade também. A gente precisa trazer coisa que não é muito boa por aqui, né? Quer ver? Se liga só, a Copa do Mundo tá chegando no fim, né? Domingo que vem aí, no próximo domingo, já vai ter a grande final às 16 horas. E aí começa tudo de novo. Aí vem Brasileirão, aí vem Inter, aí vem Grêmio, aí vem essas decepções, aí já começa a mexer com o coração do torcedor, já começa a deixar a gente aborrecido. Seleção já não colaborou. Aí vem o nosso time, rapaz, e não colabora, faz pior ainda. Eita, nós... fazer o quê, né? Fazer o quê? A gente que escolheu torcer pra eles, né? Enfim, vamos aguardar aí como é que vai ser os nossos times aí nesse segundo semestre aí de Campeonato Brasileiro. Meu Deus, quero nem ver. Mas, pra você que gosta de futebol, o esporte está voltando com tudo aqui no nosso Brasilzão, né? As equipes aí tiveram uma mini pré-temporada, agora já volta tudo de novo, as nossas equipes a campo. Muito bom, né? Muito bom. Eu tô com medo do que o Inter vai fazer, eu tô com medo do que o Inter vai aprontar, mas já o Grêmio eu não espero muita coisa, e tomara, né? Porque eu, como colorado, não posso esperar muita coisa do Grêmio, não, né? Brincadeiras à parte, vamos de música!

0: Obrigado.
1: Quem gostou faz barulho pros meninos aí, gente.
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1: Mas, rapaz do céu, que sequência foi essa? Meu Deus do céu, aí o coração não aguenta, não, aí o coração pede socorro. É como diria a gurizada lá do Brilhação, pra que te quer o coração se bater só pra machucar, machucar e machucar. Aí precisa, desse jeito não precisa, melhor que pare mesmo. Não, mentira, deixa batendo, mesmo que seja sofrendo, é melhor que continue batendo, né? Pelo amor de Deus, para não, de jeito nenhum, nem brincando, coração, velho, te vira, te aguenta aí. Vambora, segue por aqui a programação, mais som, mais sucesso chegando e a música boa não pode faltar e os melhores ouvintes também com certeza estão comigo por aqui nas ondas da 97.9. Bora pra mais uma sequência caprichada feita com muito carinho pra você.
2: Olha só,

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0: 22h58.
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1: 23:33.
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2: Zero hora e 10 minutos.

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1: Zero hora e 29 minutos.

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2: Uma hora e 11 minutos.

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2: Uma hora e 31 minutos.

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3: Uma hora e 51 minutos.

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3: 2 horas e 12 minutos.

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3: 2:33.

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2: 2:55.

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2: 3 horas e 16 minutos.

seguinte. Essa é a fotografia mais bonita da festa. Portanto, todo mundo junto. Bota a mão pra cima e deixa no alto aí. Vamos lá. Lindo demais. Agora vira o braço pro lado esquerdo do palco. Que não precisa aí porque tem muita gente, mas enfim. Dá cinco pulinhos com a gente assim desse jeito.

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3: 3 horas e 37 minutos.

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1: 4 horas.

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3: Quatro horas e 20 minutos.

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1: 4 horas e 43 minutos.

0: 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A partir de agora, iniciando muito bem a sua semana. Dia 13 do mês de julho de 2026. Bom dia, Oeste, está no ar a partir de agora. Para você que está acordando, está se ligando em 97,9. Vamos juntos até as 8 da manhã. Sou Lucas Choito por aqui. 6 graus a temperatura. Mais um dia do inverno. 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Estão curtindo o Momento FM, 30 mil watts de potência. Muito bom dia! Bom dia, Oeste!
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Essa próxima canção a gente queria oferecer a todos os universitários que estiverem presentes aqui hoje. Essa é pra vocês!

0: dia pra você ligado na Momento FM 991237132 é o WhatsApp, mande seu recado. Ezequiel Pinheiro tá na audiência, valeu, abraço, boa segunda-feira, bom início de semana.
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0: Momento FM, agora 6:02, fechamos a primeira hora do Bom Dia Oeste.
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0: Obrigado pela sua companhia. ZYU536, Rádio Momento FM Xanxerê, Santa Catarina. Boa segunda-feira, dia 13 do mês de julho de 2026. Temperatura na casa dos 6 graus, mais um dia do inverno. Vai se ligando, vai mandando sua mensagem e vai participando do Bom Dia Oeste.
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0: Momento FM agora 6h15, bom dia! 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

0: 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Muito bom dia pra você, boa segunda-feira. Caixa d'Água tá na escuta. Quem tá por aqui participando também é a Solange. Um abraço pra você, Solange. Tá mandando música pro Márcio Bettoni. Tá na escuta, na linha Cambuinzal. E também estendeu um abraço, Solange, toda a turma da rede Fabrimed, nossos parceiros também aqui da Momento FM.
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0: Bom dia!

0: Momento FM, agora 6h33.
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0: obrigado pela sua companhia. Segue Bom Dia Oeste. Manhã de segunda-feira, 13 de julho de 2026. 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

0: Momento FM, agora 6h45. Bom dia! 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
5: Bom dia, Momento, tô falando do Ivan Delgado Santos, Marbaçal e Fátima. Vocês precisam rodar uma música pra mim do Mano ali, esse é pro meu amigo Torre de Viva e pro meu amigo Pedro Bugança, e pra vocês da rádio. Também tomando chimarrãozito aí, obrigado por atender.
0: Eu que agradeço a sua participação, tá sempre curtindo. O Ivonir tá na audiência, já tomando seu chimarrão e se aquecendo no fogão a lenha. Que beleza, um abraço pra você. Também pro Pedro Bugança, nosso amigo também, ouvinte da Momento.
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0: Momento FM, agora 7 da matina, bom dia.
1: Oxalá ouvisseis hoje a sua voz. Não fechei os corações da voz de vosso Deus. Em nome do Pai, do Filho e do Espírito Santo. Amém. Olá, meu irmão e minha irmã. Preciso sempre procurar o Senhor, nosso Deus, de coração humilde, aberto e generoso. Ele transforma nossa realidade e nos coloca diante da esperança da salvação. Rezemos. Ó Deus, que mostrai a luz da vossa verdade aos que erram, para retomarem o bom caminho, dai aos que professam a fé rejeitar o que não é bom e abraçar o que é bom. Por nosso Senhor Jesus Cristo, que é Deus, e convosco vive e reina na unidade do Espírito Santo por todos os séculos dos séculos. Amém. O Senhor esteja convosco, Ele está no meio de nós. Evangelho de Jesus Cristo segundo Mateus. Glória a vós, Senhor. Aquele que ama pai e mãe mais do que a mim, não é digno de mim. Quem ama o filho ou filha mais do que a mim, não é digno de mim. E quem não toma a sua cruz e me segue, não é digno de mim. Aquele que conserva sua vida vai perdê-la. E quem perder sua vida por causa de mim, a encontrará. Aquele que vos recebe, a mim recebe. Quem acolhe um profeta, terá recompensa de profeta. Quem acolhe um justo, terá recompensa de justo. E quem der de beber um simples copo d'água fresca a um desses pequeninos, por ser meu discípulo, não perderá sua recompensa. Palavra da salvação. Glória a vós, Senhor. Jesus apresenta aos discípulos exigências radicais para seguir a Deus, renúncias e sacrifício, incluindo afeto e proximidade da família. Mudar radicalmente a mente e o coração dos ideais e projetos pessoais. Ser capaz de mudar para encontrar a Cristo. E ao final deste momento de oração, contando com a intercessão da sempre bem-aventurada Virgem Maria, rezemos. Ave Maria, cheia de graça, o Senhor é convosco, bendita sois vós entre as mulheres, e bendito é o fruto do vosso ventre, Jesus. Santa Maria, Mãe de Deus, rogai por nós, pecadores, agora e na hora de nossa morte. Amém. Por intercessão da bem-aventurada Virgem Maria, Mãe de Jesus, que Deus vos abençoe em nome do Pai, do Filho e do Espírito Santo. Amém.
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0: 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Muito bom dia pra você, boa segunda-feira, bom início de semana. Dia 13 de julho de 2026. Tempo parcialmente nublado, amanhecendo na capital do milho. Sou Lucas Show e vamos juntos nessa até às 8. Lembrando que ainda a gente traz as oportunidades de emprego aqui no Bom Dia Oeste e as atualizações da previsão do tempo. Com 6 graus, é inverno.
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3: Obrigado, Solzete, por mais esse convite.
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0: Momento, agora 7h16.
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0: 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Oportunidade de emprego.
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0: Seguimos por aqui com o Bom Dia Oeste, 6 graus a temperatura. Obrigado pela sua companhia, mande sua mensagem 991237132 até as 8. Bom Dia Oeste, após ter momento notícia, para começar a sua semana bem informada.
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0: 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Bom dia.
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4: A gente segue com o Bom Dia Oeste, com mais música pra você. Bom dia!
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4: Promoção o tempo todo, 6 graus a temperatura com sol na capital do milho. Bom início de semana! Bom dia, Oeste!

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0: 7:45. Previsão do tempo.
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0: Saber do Peter como vai se comportar o tempo para hoje também, o decorrer da semana. Bom dia, Peter.
3: Bom dia. Duas situações. Primeiro, o frio e depois o calor. Então, até quarta-feira, o amanhecer é gelado, com temperatura mínima próxima aí dos 4 graus, 7 graus, se tiver alguma geada extremamente isolada. E a temperatura, ela segue amena durante a sequência das tardes, né? Por exemplo, hoje, a temperatura máxima prevista, ela não vai passar muito aí dos seus 14 graus, 13 graus, um outro ponto, um pouco mais, um pouco menos. Durante a sequência aí da terça-feira, deve chegar ao passar dos 20 graus à tarde. E na quarta-feira, uns 22, 23 graus, já começa a ter um certo aquecimento. Na quinta, sexta e fim de semana, o calor ele marca presença com temperaturas próximas ou acima dos 30 graus. E com mínimas elevadas também. Então, é uma massa de ar quente que vai estar atuando ali na metade da semana para frente. Ali mais quinta, sexta e fim de semana. A condição atmosférica ali do fim de semana ainda está um pouco indefinida. Tem algumas simulações que até apontam algumas pancadas mais ali para o decorrer ali do domingo. Só que ainda está muito cedo ainda para a gente bater o martelo. Mas algo assim que é garantido mesmo é que nós vamos ter aí o domínio do tempo mais estável, pelo menos durante a semana toda, com sol e tempo bom. Hoje ainda tem alguns pontos, ainda que tem uma certa cobertura de nuvens, alguns nevoeiros, mas assim, o que predomina mesmo é o tempo seco, e a semana toda aí a gente vai seguindo com dias bem aproveitáveis, bem propícios aí para atividades, tanto no campo quanto no ar livre. Peter Scheuer, meteorologista, com a previsão do tempo.
0: Tá certo, obrigado, Peter. 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

0: fechando. Bom dia, Oeste. Na sequência tem Momento Notícia. Boa segunda-feira. A gente se encontra. Até mais. Tchau.
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2: Oito horas e 3 minutos, bom dia. Segunda-feira, 13 de julho de 2026. Estamos chegando com a nossa equipe de rádio jornalismo com as informações do Momento Notícia. Ao vivo também no www.momentofm.com.br. Hoje é Dia Mundial do Rock. É isso mesmo, você gosta, curte um bom rock and roll? Hoje é Dia Mundial do Rock. Aniversário do Estatuto da Criança e Adolescente, o ECA, promulgado em 13 de julho de 1990. O documento é o principal marco legal que garante os direitos e a proteção integral da infância e da juventude no Brasil. Hoje também é dia do cantor. Você canta, meu amigo, hein? Data dedicada a homenagear as vozes que dão a vida, a música nas ondas do rádio e nos palcos. Hoje é dia do cantor. Também, nesta segunda-feira, 13 de julho, é dia do engenheiro de saneamento. Reconhecimento aos profissionais que planejam e gerenciam redes de água e esgotos, né? Fundamentais para a saúde pública. Parabéns, então, aos profissionais, aos engenheiros de saneamento. Hoje é dia do cantor, né? E também dia mundial do rock. De aniversário hoje em Santa Catarina, dois municípios comemorando seus aniversários de emancipação política. Ambas as cidades foram fundadas no mesmo ano e celebram, olha só, coincidentemente, a mesma idade. São os municípios de Capinzal, fundada em 13 de julho de 1949, conhecida como a capital catarinense do leitão. A cidade tem forte ligação com a ferrovia São Paulo-Rio Grande e uma economia pujante baseada na agropecuária e na agroindústria. Já o município de Joaçaba, fundação também no dia 13 de julho de 1949, embora sua colonização e história como cruzeiro sejam anteriores à emancipação definitiva com o nome atual que se consolidou nessa data. Um dos principais polos econômicos, universitários e de saúde da região do Vale do Rio do Peixe, além de ser famosa por seu tradicional carnaval de desfile de escolas de samba. Ambas as cidades completam exatamente hoje 77 anos. Um abraço especial a todos os capinzalenses e também os joaçabenses por esse dia, dia do aniversário do município, de ambos os municípios, hein?
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2: A Fraternidade Cristã de Pessoas com Deficiência, FCDX de Xanxerê, celebrou uma conquista marcante para a mobilidade e inclusão no município. A instituição anunciou a chegada de uma nova RAM Master modelo 2026-27, viabilizado por meio do projeto Acessibilidade para Inclusão e Cidadania. O veículo passará por um processo de transformação estrutural para ser completamente adaptado ao transporte de cadeirantes. Segundo a coordenação da FCDX, a iniciativa visa garantir os deslocamentos dos assistidos, assim que sejam realizados também com o máximo de segurança, conforto e também dignidade. 8 horas e 7 minutos, a abertura de novos mercados para produtos lácteos e medidas de apoio à produção estiveram entre os temas discutidos pela Aliança Láctea Sul-Brasileira, em reunião realizada na sede da Federação da Agricultura e Pecuária do Estado de Santa Catarina, FAESC. O encontro reuniu representantes do Sul, do Mato Grosso do Sul, especialistas do setor e lideranças ligadas à produção de leite. A reunião ocorreu em formato híbrido e teve como foco temas como exportação, sanidade do rebanho, competitividade e ações para reduzir os impactos enfrentados por produtores e indústrias. A programação foi conduzida pelo coordenador-geral, Ronei Volpi. O governo de Santa Catarina sancionou a Lei nº 19.936, de 30 de junho de 2026, que cria o programa Sinal Bom. A iniciativa prevê investimento de 830 milhões para ampliar a cobertura de internet e telefonia móvel em comunidades rurais, pequenos municípios e rodovias estaduais. A proposta busca reduzir áreas sem acesso aos serviços de telecomunicações e ampliar a infraestrutura de conectividade em diferentes regiões do estado. A coordenação do programa ficará a cargo da Secretaria de Estado da Agricultura e Pecuária, em parceria com a Secretaria de Estado da Fazenda e Centrais Elétricas de Santa Catarina. Duas pessoas ficaram feridas após um acidente de trânsito na noite de ontem na SC-305, nas proximidades de Três Voltas, em São Lourenço do Oeste. Segundo o Corpo de Bombeiros Militar, o acidente ocorreu por volta das 20 horas e envolveu um Toyota Corolla que saiu da pista e capotou, parando à margem da rodovia com as rodas para cima. Uma das vítimas, um homem maior de idade, já estava fora do veículo quando as equipes chegaram. Ele estava consciente, orientado e relatava dores nas pernas, sendo encaminhado para o atendimento médico. A segunda vítima permaneceu presa no interior do carro, com o braço direito encarcerado entre a porta do veículo e um barranco, além de apresentar um ferimento na parte de trás da cabeça. Os bombeiros realizaram desencarceramento com uso de ferramentas hidráulicas e, após o resgate, a vítima foi mobilizada e encaminhada ao hospital. O Festival da Canção de Ponte Serrado Ficapes conheceu os campeões da edição 2026 durante a grande final realizada no Salão Paroquial, no centro do município. O evento reuniu os classificados das categorias municipal, popular regional e sertanejo regional. O festival integrou a programação oficial das comemorações pelo aniversário de 68 anos do município. O FECAPS teve início na quinta-feira, dia 9, com a etapa classificatória na categoria municipal, que contou com a participação de 22 intérpretes locais. Na última sexta-feira, foram realizadas as eliminatórias das categorias popular, regional e sertanejo regional. 8 horas e 10 minutos, o Complexo Hospitalar Santa Luzia lançou, no último sábado, a pedra fundamental para a construção do novo bloco de alta complexidade, que ampliará significativamente a estrutura da unidade no município de Ponte Serrada, permitindo a implantação de leitos de unidade de terapia intensiva, além de novos serviços cirúrgicos. Na mesma solenidade, também foram inaugurada a ampliação e reforma da ala de saúde mental. A nova obra será executada pela Associação de Assistência Hospitalar Santo Expedito, mantenedora do hospital, e representa um dos maiores investimentos da história da instituição. O novo bloco terá aproximadamente 2.400 metros quadrados, elevando a área construída do complexo para cerca de 4,5 mil metros quadrados. Agora são 8 horas e 11 minutos.
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2: Os destaques do mercado agrícola e agropecuário aqui na programação do Momento Notícia, edição desta segunda-feira. O mercado físico regional inicia a semana demonstrando instabilidade, mas sobre o reflexo das altas recentes nas bolsas internacionais, Chicago e tensões logísticas globais que dão suporte aos preços locais no balcão de cooperativas. O milho saca de 60 quilos, cotado na faixa de R$ 57 a R$ 59 nas cooperativas locais. O avanço da colheita da segunda safra nacional amplia a oferta, mas as preocupações com geadas e baixas temperaturas na região sul seguram quedas expressivas. O soja saca de 60 quilos, preço de balcão regional oscilando entre R$ 126 e R$ 128. A oleaginosa voltou a ganhar fôlego, puxada pela forte demanda americana por óleo e farelo de soja, além do bom ritmo de exportações nos portos brasileiros. O mercado da pecuária e proteína animal, o cenário para a cadeia de proteína animal no Grande Oeste catarinense mostra instabilidade nos custos de produção, nas margens ainda apertadas para o produtor independente. O suíno vivo quilo, o indicador oficial do CPEA, a modalidade a retirar, abre a semana com R$ 4,98 o quilo. O frio rigoroso costuma aquecer o consumo de carne suína no mercado interno, compensando a pressão de oferta. O frango de corte, o mercado está estável, com os custos de nutrição, que é a base milho e soja, acomodados, permitindo uma manutenção nos preços pagos na integração e no mercado independente regional. O boi gordo aqui no estado de Santa Catarina mantém estabilidade no mercado físico, trabalhando na média de R$ 310 a R$ 315, acompanhando os viés de firmeza que atingem as principais praças pecuárias do país. O destaque para o leite, o preço de referência do leite ao produtor, indicador CPEA, consolidou-se em R$ 2,66 por litro. Com a queda acumulada no preço do milho nos últimos meses, a relação de troca melhorou para o pecuarista, ficando aproximadamente 24,6 litros de leite para uma compra de saca de milho, trazendo um alívio operacional para as bacias leiteiras do Oeste. 8 horas e 14 minutos, e ainda com os destaques do agronegócio, exportações de lácteos em Santa Catarina crescem mais de 56%. Carol Denardi.
3: As exportações de leite e derivados em Santa Catarina voltaram a crescer. Segundo o boletim agropecuário da IPAGRE, em maio, o estado embarcou quase 55 toneladas de produtos lácteos. O volume é 56% maior do que o registrado em abril. A manteiga foi o grande destaque do mês, liderando as vendas com 43% de tudo o que foi enviado ao exterior, seguida pelo leite fluido e pelos queijos. E adivinha quem mais comprou o nosso produto? O Uruguai disparou na frente, sendo destino de 76% das exportações catarinenses, seguido pelos Estados Unidos. De Florianópolis, da rede de notícias Acaert, Carol Denardi.
2: Ok, obrigado, Carol, trazendo informações também aqui no complemento das informações dos indicadores econômicos e agropecuários. 8 horas e 15 minutos, vamos para um rápido e breve intervalo e na sequência tem mais informações no Momento Notícia.
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1: 8:20, estamos de retorno com o Momento Notícia, edição desta segunda-feira, e agora os destaques e informações do trânsito nas principais rodovias do Grande Oeste de Santa Catarina. As informações para esta manhã exigem, inclusive, atenção redobrada dos motoristas, principalmente as condições de climáticas em alguns pontos na região, principalmente ainda neste momento, neblina e nevoeiro, né? O forte resfriamento da madrugada trouxe a formação de geada em vários pontos aqui no Grande Oeste e Meio Oeste. Isso deixa o asfalto extremamente escorregadio no início da manhã, especialmente em trechos de baixadas, curvas, sombreadas e pontes. A ocorrência de neblina isolada em trechos de vales reduz a velocidade e mantém os faróis ligados. No eixo Xanxerê-Chapecó, fluxo intenso de veículos agora no início da manhã, caminhões e carretas de transporte de grãos e proteína animal. O tráfego flui sem pontos de retenção total, mas com lentidão habitual nas subidas e perímetros urbanos. Na região de Maravilha, seguem em andamento as obras de implantação das vias marginais e da travessia urbana. O tráfego exige cautela devido ao fluxo de máquinas na pista e desvios pontuais na sinalização. Hoje, para essa terça-feira, é assinada a ordem de serviço para a construção do novo elevado da BR-282 e BR-158, que deve aumentar a movimentação de equipes na área nas próximas semanas, inclusive. Na BR-480, o fluxo de entrada em Chapecó apresenta um movimento carregado característico das manhãs de segunda-feira, gerando pequenas retenções nas proximidades dos acessos industriais, e do distrito de Marechal Borman. Na SC-305, em São Lourenço do Oeste, o trânsito normalizado após o atendimento de um capotamento grave ocorrido durante a madrugada na localidade de Três Voltas. A pista está limpa, mas o trecho requer velocidade controlada. Para quem vai pegar a estrada cruzando o oeste em direção ao meio oeste, vale lembrar que a BR-163, aqui no extremo oeste, segue com trechos em fase final de duplicação e restauração, mantendo o tráfego em pista simples com interrupções parciais rotineiras para sinalização. São as informações do trânsito.
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1: 8:24 e agora é hora de nós falarmos de previsão do tempo. As condições do tempo para essa segunda-feira, segundo a Defesa Civil, segue firme com predomínio de sol aqui em Xanxerê e em todo o Grande Oeste. O sistema de alta pressão, ou seja, uma massa de ar seco e frio, estabiliza o tempo após o acumulado expressivo de chuvas fortes no fim de semana. As temperaturas máximas previstas aqui para Xanxerê ficam em torno de 13 a 14 graus no período da tarde. A noite e o amanhecer desta terça-feira registraram um forte declínio, com mínimas de 3 graus, né? E no cair da tarde, início de noite, podemos chegar no mínima de 5 graus. São as marcas menores em pontos de baixada. O vento à direção de quadrante sul-sudeste com intensidade fraca a moderada. Há um aviso amarelo, né, em relação ao declínio de temperatura recomendado pela Defesa Civil Esse alerta ativo para o risco baixo a moderado de ocorrências associadas ao frio intenso. A recomendação é redobrar a atenção com a população vulnerável, no caso idosos, crianças e pessoas em situação de rua, além de cuidados especiais com animais domésticos. Pós-chuva aqui em Xanxerê, que registrou volumes expressivos de chuva nos dois dias anteriores, ou seja, nós tivemos na sexta e sábado, principalmente, bastante chuva, atingindo cerca de 118 milímetros. Na sexta e no sábado foi o número, então, em milímetros de chuva que deixou, né, o solo encharcado. Embora o tempo esteja seco hoje, a Defesa Civil orienta para manter a observação em áreas de encostas propensas a deslizamentos lentos. Qualquer ocorrência deve ser comunicada imediatamente à Defesa Civil pelo 199 ou Corpo de Bombeiros pelo 193. E agora os detalhes e a previsão do tempo. Eu trago hoje, nessa segunda-feira, participando com a gente aqui do Momento Notícia, o meteorologista Peter Scheuer, que nos atualiza com mais detalhes e informações. Peter, bom dia.
6: Bom dia. Duas situações. Primeiro, o frio e depois o calor. Então, até quarta-feira, o amanhecer é gelado, com temperatura mínima próxima aí dos 4 graus, 7 graus, se tiver alguma geada extremamente isolada. E a temperatura ela segue amena durante a sequência das tardes, né? Por exemplo, hoje, a temperatura máxima prevista, ela não vai passar muito aí dos seus 14 graus, 13 graus, um outro ponto, um pouco mais, um pouco menos. Durante a sequência aí da terça-feira deve chegar ao passar dos 20 graus à tarde e na quarta-feira uns 22, 23 graus já começa a ter um certo aquecimento. Na quinta, sexta e fim de semana o calor ele marca presença com temperaturas próximas ou acima dos 30 graus e com mínimas elevadas também. Então, é uma massa de ar quente que vai estar atuando ali na metade da semana para frente. Ali mais quinta, sexta e fim de semana. A condição atmosférica ali do fim de semana ainda está um pouco indefinida. Tem algumas simulações que até apontam algumas pancadas mais ali para o decorrer ali do domingo. Só que ainda está muito cedo ainda para a gente bater o martelo. Mas algo assim que é garantido mesmo é que nós vamos ter aí o domínio do tempo mais estável, pelo menos durante a semana toda, com sol e tempo bom. Hoje ainda tem alguns pontos, ainda que tem uma certa cobertura de nuvens, alguns nevoeiros, mas assim, o que predomina mesmo é o tempo seco, e a semana toda aí a gente vai seguindo com dias bem aproveitáveis, bem propícios aí para atividades, tanto no campo quanto no ar livre. Peter Scheuer, meteorologista, com a previsão do tempo.
1: Ok, obrigado, Peter. Então, olha, a mudança na temperatura, principalmente a partir de quarta-feira, foi o que eu prestei bastante atenção aqui no boletim do Peter, em relação à elevação da temperatura. E sexta, sábado e até o próximo domingo, nós poderíamos chegar a 30 graus de temperatura, gente. Olha a diferença, né, da mínima para as máximas durante esta semana, né? Bem significativo. Agora são 8 horas e 27 minutos. Aqui em Xanxerê estamos com 5 graus de temperatura, 95% de umidade relativa no ar.
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1: Vamos falar de esportes aqui na programação da sua Rádio Momento, emoção o tempo todo? Mesmo com o mau tempo e as chuvas persistentes do fim de semana, gerando problemas na logística e deslocamento, a equipe do Xanxerê Alfa Futsal, que representa Xanxerê na etapa micro-regional dos Jogos Abertos de Santa Catarina em Piritiba, venceu o primeiro jogo pelo placar de 7-2 diante de Ipumirim. Um resultado importante da equipe de Xanxerê, que busca uma das três vagas para a etapa regional de Seara no mês de setembro. Com as mudanças promovidas pela FESPORT em acordo firmado com os municípios, a segunda partida de Xanxerê diante de Faxinal dos Guedes foi marcada para hoje, nesta segunda-feira, às 19 horas, na Arena Ivo Isguiçardi, aqui no nosso município. Então, hoje, às 19 horas, tem o Xanxerê Alfa enfrentando a equipe de Faxinal dos Guedes, rodada na Arena Ivo Isguiçardi, a partir das 19 horas. 8 horas 28 minutos agora, 8h28.

0: dois outros jogos, né, do sábado, nós tivemos a Noruega e a Inglaterra. Na prorrogação, a Inglaterra venceu por 2-1. E aí, a Argentina e a Suíça também entraram em campo no último sábado. E na prorrogação, né, a Argentina venceu a Suíça pelo placar de 3-1. Foram os jogos, então, lá do sábado, quinta e sexta. E aí, a reta final da Copa do Mundo começa a ser decidida já com grandes confrontos. A partir de amanhã, terça-feira, melhor dizendo. Olha, amanhã nós teremos... olha que jogão, gente. Direto do estádio Dallas, um dos mais lindos da Copa do Mundo, né? França e Espanha se enfrentando às 16 horas. Já na quarta-feira, horário de Brasília também às 16, nós teremos Inglaterra e Argentina. Quem será que passa para a final da Copa do Mundo? Argentina? Inglaterra, França ou Espanha? O que você acha, hein, meus amigos? Vamos acompanhar. Esses são os detalhes e informações, então, também em relação à Copa do Mundo, né? Que pena, né, que a gente poderia estar aqui. Eu sempre destaco, né, falando um pouquinho mais da nossa seleção, trazendo aquela informação boa. Olha, estamos na semifinal, vamos para a final. Enfim, dessa vez o Hexa chega. Mas, infelizmente, não está sendo assim, né? Nas últimas Copas, a gente não teve esse privilégio ainda de trazer até uma reta final de competição informações da nossa seleção brasileira, né? Até quando isso? Até quando, hein? A gente que era acostumado, hein? A nossa seleção brasileira, aquela amarelinha, né? Quando entrava em campo, né, gente? Era outro nível, né? Mas são situações, né? Gente, vem aí Dinamarca Zanzero para comandar a programação aqui no seu rádio, trazendo a sua alegria, sua descontração, né? Muita música boa, aquela energia bacana e positiva. E a gente volta a qualquer momento também aqui na programação da sua rádio, que é emoção o tempo todo, e a nossa equipe de rádio jornalismo. Forte abraço, fiquem todos com Deus. Tchau.
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0: Muito bom dia para você. Agora 19, faltando para as 9. Nosso Mix Manhã já está chegando para fazer companhia para você nessa manhã de segunda-feira. 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
0: Mix Manhã no ar pra você na programação da gostosa e poderosa do seu rádio. Muito bom dia! 16 voltando pras 9, chegando o nosso Mix Manhã pra você na programação da Momento FM nessa sua segunda-feira, 13 de julho de 2026. Temperatura na casa dos 7 graus, geladinho na capital do milho, céu azul, sol brilhando, dia lindo e claro, muita música boa, alegria, energia positiva, como sempre aqui na programação da gostosa do seu rádio. Bom dia! Muito bom dia pra você que me dá honra, o prazer da sua companhia, que vai passar amanhã aqui, ó, agarradinho comigo pra gente se esquentar junto. Bora que bora! Bom dia, bom dia, bom dia, bom dia! Segunda-feira é sempre aquele dia especial pra você comemorar com a gente o seu final de semana, que foi incrível. Pra você pegar aquele gás pra semana que tá só começando. Pra você agradecer a Deus por todas as bênçãos, todas as maravilhas e todas as dádivas que ele tem reservado pra você. Muito bom dia! Eu sou a Dina e vou com você até o meio-dia na programação mais gostosinha e feliz do seu rádio.

0: Oiê, muito bom dia. Agora 9, faltando para as 9. Repito.
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0: 9 para as 9.
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0: Bom dia, Dina, tudo bem? Quero mandar os parabéns pra mãe, a Mari, que tá de aniversário hoje. Parabéns pra você nessa data querida. Quem tá mandando é a Lidiane, a filhota, e quer ouvir Para Não Fala do Corpo e Alma, mas vamos colocar na sequência então. Mari, querida, parabéns pra você, feliz aniversário, tudo de bom, tá bom, linda? Um beijo carregado de todo meu carinho lá pra Bom Jesus, lá pra Fran e toda a equipe da Fran Store. Estão lá comigo, sintonizadas também. Beijo, bom dia, maravilhosas. Deus abençoe, guarde linda semana pra vocês e boas vendas, né? Beijinho, beijinho, beijinho. Alô, Rudy, tá lá em Abelardo Luz também, tá sintonizado com a gente, gurizada da Metalúrgica Rainha com a gente. Um beijo pra vocês, povo querido. Tão lá agarradinhos com a gente, aquele abraço, tá bom? Beijo, que Deus abençoe, bom trabalho.
1: Bom dia, Dina.
0: Bom dia, tudo bem?
1: Tudo bem. A Ju, pode tocar a música da banda Barbarella, só uma canção pra mim curtir, todos os meus amigos que tá ouvindo a rádio. Um abraço e um ótimo dia, Dina.
0: Obrigada, pra ti também, linda. Beijo, beijo, beijo, bom dia. Bom dia, bom dia, bom dia. Bora?
2: Para não falar!

0: Muito bom dia, 9:02.
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2: Muito bom dia para você. Agora 9:06. E aí, você já agradeceu hoje? Ó, que dia lindo! Mais uma oportunidade, mais uma possibilidade. Vamos falar sobre isso? Porque a vida, ela sempre oferece um novo começo. Tem uma frase que diz que o sol nasce todos os dias para lembrar que a esperança nunca tira férias. E talvez seja exatamente disso que a gente precise se lembrar hoje. Não importa como foi a semana passada, não importa se você venceu ou se você perdeu alguma batalha, se sorriu muito ou se derramou lágrimas, o que realmente importa é que Deus permitiu que você acordasse mais uma vez. E por si só, já é um presente extraordinário. Cada manhã chega como uma nova página. E embora a gente não possa apagar o que ficou para trás, sempre podemos escolher o que escrever daqui para frente. Às vezes esperamos que a vida mude de repente, que um grande acontecimento transforme tudo de uma vez, mas na maioria das vezes são os pequenos gestos que fazem a maior diferença no nosso dia. Sabe aquele abraço que a gente não deixa para amanhã? Aquele pedido de desculpas que cura o coração? A ligação para aquele alguém que estava precisando ouvir uma voz? A coragem de recomeçar mesmo quando o medo insiste em dizer que não vale a pena? Não espere que tudo esteja perfeito para ser feliz. A felicidade quase nunca mora na perfeição. Ela costuma morar nas coisas simples. Naquele café compartilhado, no chimarrão cedinho, na conversa sincera, no sorriso das crianças, no carinho de quem a gente ama, no trabalho realizado com honestidade e na certeza de que Deus continua caminhando ao nosso lado, mesmo quando o caminho parece difícil. Não carregue pesos que não pertencem mais a você. O ontem serviu para ensinar e não para aprisionar. Quem vive olhando apenas para os erros do passado acaba perdendo a oportunidade e o que o presente oferece. Olhe para frente com confiança. Acredite mais em você, valorize quem caminha ao seu lado, faça sempre o que puder. Toda bondade que espalhamos encontra um jeito de voltar para nós e a gente nunca pode esquecer isso. E quando o dia parecer pesado, lembre-se que nenhuma noite foi capaz de impedir o amanhecer. Que depois da escuridão, a luz sempre encontra um caminho. Então que hoje você tenha paz para aceitar o que não pode mudar. Coragem para transformar o que depende de você e sabedoria para reconhecer as bênçãos que já fazem parte da sua vida. Que o seu coração termine esse dia mais leve do que começou. E que por onde você passar, você deixe um pouco de esperança. Porque o mundo sempre precisa de pessoas que iluminam a vida dos outros. Que você tenha um dia abençoado e que nunca se esqueça que enquanto houver um novo amanhecer, sempre haverá uma nova oportunidade de recomeçar. Que você lembre-se sempre de agradecer por tudo que tem. Que lembre-se sempre de colocar um pouquinho de amor e que lembre-se sempre que tem um Deus para você e por você em cada instante da sua vida. Do meu coração para o seu coração. Desejando que o seu dia seja lindo, rico, abençoado, carregado de tudo aquilo que você merece e que você faça por merecer somente coisas boas. E que você tenha dias melhores, um depois do outro, para sempre.

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0: 9:16, bom dia! 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

0: Bom dia pra você. Você tá bem? Tá tudo certo? Tudo tranquilo? Quem não mandou bom dia pra mim ainda? Tá esperando eu anunciar um sorteio? É? É esse o seu tipo de amor? É? É? Ah, então tá bom. Não, só pra confirmar mesmo. Só pra saber.
1: Bom dia, Dina.
0: Bom dia.
1: Tudo certo,
0: eu tô bem, e você?
1: Bom trabalho pra ti, tá? Bom, estamos estradiando hoje aí na tua companhia.
0: Eu vou junto.
1: Manda uma daquelas nativistas que a gente gosta.
0: Daquelas que
1: Fechou?
0: A gente gosta?
1: Um abração, tá? Fica
0: pois
1: com Deus.
0: Bem. Aquele abraço pra você também, meu gaiteiro favorito. Ô, Cris, que tá sintonizado, tá me levando. Pra onde? Não sei, mas tá indo, né? Se ele vai e tá me levando junto, bora que bora. Bora que bora, dele que dele. Conta pra mim qual a canção que você quer ouvir nessa manhã de segunda-feira, hein? Manda seu recadinho pra cá, manda seu bom dia pra gente. Oi, Ide, diz ele, segundou, onde é que você tá? Onde é que você tá? Funcionando, carregando balão, vê se pode. Bom dia pra você. Oi, Fran, bom dia pra você também que tá sintonizado com a gente. Alô, Alessiane de Chapecó. Dina, eu adorei a mensagem do dia. Coisa boa, beijoca pra você. Obrigada. Oi, Dina, hoje eu completo mais um ano de vida. Toca uma música pra gente ouvir. É o Serginho, que tá lá em Espera Feliz, Minas Gerais. Meu ouvinte fiel de todos os dias, todas as manhãs ele tá aqui comigo. Tá lá longe, tá lá no Minas. Tá lá em Minas, uai. Tá lá. E tá sintonizado com a gente em todos os dias. Serginho, querido, feliz aniversário pra você. Muita paz, saúde, felicidade, sucesso, dinheiro no bolso, amor no coração. Muita Momento FM no seu ouvido. Que Deus te guarde, te abençoe. Que essa data se repita por muitos e muitos anos, tá bom? Beijo, bom dia. Alô, Sidney de Faxinal dos Guedes também tá sintonizado com a gente. Pedindo Gustavo Lima, já tá na sequência. Beijo, bom dia.
2: Bom dia, Dina. Aqui é o Leandro Narciso Fernandes. Estamos trabalhando, aqui escutando você no 12, manhã do céu, no momento aí, ó. Frio pra cacete, mas estamos pegando aqui, estamos gritando.
0: Tá gelado aí, homem de Deus.
2: Tá com a música pra nós curtir?
0: Ah.
2: Uma boa aí do Duque Dalvan, hein,
0: do Duque Dalvan.
2: Toque pra nós curtir, mulher do céu.
0: Tá bom.
2: Do Duque Dalvan, uma boa aí.
0: Vou tocar experimento aqui.
2: Agradecer pra todos os ouvintes da rádio aí, Porone lá, que tá curtindo com certeza. Beleza?
0: Beleza.
2: Obrigado por atendido e ó, boa semana a todos.
0: Amém. Aquele abraço. Bom trabalho. Boa semana.

0: Se foi mais uma, 27 faltando para as 10.
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2: O governo federal publicou novas regras para publicidade nas plataformas de apostas esportivas, conhecidas como bets, proibindo anúncios que prometam ganho fácil, apresentem as apostas como forma de investimento ou solução para problemas financeiros. As normas também vetam a divulgação de históricos de premiações que possam induzir o consumidor a acreditar que há maiores chances de lucro. As medidas entram em vigor em 17 de julho. Além disso, toda a publicidade deverá exibir mensagens de advertência sobre os riscos das apostas, como apostar faz você perder dinheiro e não poderá ser direcionada a crianças e adolescentes. Comentaristas esportivos e influenciadores também ficam proibidos de sugerir apostas durante transmissões e programas esportivos, reforçando a política de proteção ao consumidor e de combate ao jogo irresponsável. Com informações para a programação, repórter Jocely Luiz.
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0: 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Bom dia, coração! Bom dia, bom dia, bom dia! E aí, você tá bem? É, tá? Espero que sim, espero que sim. Que não mandou bom dia pra mim ainda, eu já acho que, sei lá, que você bateu as botas, talvez, né? Não mandou um bom dia pra mim, né? Nunca se sabe o que pode ter acontecido, né? Alô, Mi, tá sintonizado com a gente, tá pedindo cadeira cativa, oferecendo música pro filhote Brian, também pra Isa. Vamos colocar na sequência, beijoca, bom dia. Alô, Luciana, beijo, bom dia pra você, também tá sintonizado com a gente, tá plugada por aqui, beijo, bom dia. Nossa, Unidade Móvel tá pedindo licença?
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0: 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Ele que vai ganhar o sorteio do dia de hoje. Ele que vai ganhar, já tá na fila aqui, é o primeiro que vai ganhar. Tá sintonizado com a gente também, tá agarrado, tá rodando pelo Xanxerê inteirinho, levando a Momento FM pra passear e também pra trazer informação pra gente. Fez a pausa dele lá na Marafim e vai falar um pouquinho do que tá acontecendo por lá. Bom dia, Leandro Fernandes.
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2: 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Daqui a pouquinho eu tô no comércio ainda girando por aqui. Daqui a pouquinho eu volto com informação.
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0: Muito bom dia, 10, voltando para as 10, na força do Badote Supermercados, Maravilha Móveis e Eletro, que tintas e ferragens, óticas e crise, pão de queijo se pesa, fechamos mais uma.
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0: bom dia para minha querida Rosilei, tá sempre com a gente, segunda-feira, que a nossa semana seja abençoada, repleta de alegria e paz para todos nós, amém, beijo, bom dia.
1: Bom dia, Dina, tudo bem?
0: Bom dia, Alessandro!
1: A música do Vanderlei Rodrigo, mais Corpo e Alma, ofereço para todos os nossos colegas motoristas, amigos e clientes do Vai de Rota, a todos vocês aí da rádio, também quero participar do sorteio. Momento efêmero.
0: De qual sorteio? Que eu não tô sorteando nada hoje, homem.
1: Minha companhia separada.
0: Não tô. Hoje eu não vou fazer sorteio. Hoje eu quero saber quem que é de verdade. Quem que vem aqui só quando vai ganhar alguma coisa ou quem vem pelo amor mesmo. Ou quem vem pela diversão mesmo. Hoje não tem sorteio. Hoje só os de verdade vão estar por aqui. Depois reclama que a Dina é azeda, que a Dina fica brava, né? É, aí depois vem me dizer que vem só pelo interesse. Ai, ai, ai, ó, ó meu coração despedaçado em todos os pedaços possíveis. Eu tô falando com você mesmo, você que tá em casa, com o rádio ligado, você que tá aí no caminhão, você que tá no carro, você que tá me ouvindo aí no seu trabalho e não me mandou um bom dia ainda.

0: 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Bom dia, bom dia, bom dia. 10 horas e 2 minutos. 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

0: Muito bom dia para você. 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Fechamos mais uma sequência.
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10h21, muito bom dia pra você, alô Cecília, bom dia, bom dia, bom dia, tá sintonizada com a gente. Oi, irmã, como é que você tá, minha maravilhosa? Beijoca pra você. Lucimara Padilha também tá no bairro Bortolom, sintonizada com a gente, beijo. Oi, Jô, tá lá com a Alexa fervendo na Momento FM, beijoca, bom dia. Bom dia, Diana, toca Leandro e Leonardo enquanto lagarteamos o sol. Tem sol aí? Que também, um pouquinho aparece, um pouquinho some. Abraço pro Polaquinho e pra galera toda querida lá no Quilombo, sintonizados com a gente, beijo, bom dia. Alô, Ana, também tá com a gente. Toca uma música pra nós que estamos aqui no Puxa do Suco das Mimosas, com toda certeza, minha querida. Beijoca pra você também. Tá sintonizada por aqui. Beijo, bom dia, bom dia, bom dia. Oi, Dina, bom dia. Que o Senhor abençoe nosso dia, nossa semana, nossa vida e tudo que vamos decidir e fazer. Amém, Neuci, querida. Beijo pra você, bom dia. Ô, Dina, toca uma do Batista. Ô, meu Deus do céu, vamos tocar. O Edmar Feliciano que tá com a gente. Ele e a Hilda estão lá no Bom Jesus, garradinhos na programação. Beijo, bom dia. Oi, Dina, bom dia, tudo bem? Você chegou mais tarde hoje, mas chegou, né? O que importa. Tá com a gente também, minha querida Marizete, ó, beijo pra você. Tá sintonizada, tomando um chimarrãozinho gostoso e, claro, plugada na programação da Momento. A Eversi também tá por aqui. Bom dia, querida. Você tá bem? Tá tudo certo? Tudo de boa? Tá sintonizado também. Uma ótima abençoada semana pra você. Oi, Eda. Como é que você tá, lindeza? Tudo bem com você? Beijinho. Bom dia.

0: Mais uma que assim pediu, ouviu. E você quer ouvir quem? Pede pra gente, vai, manda seu recado pra cá. 991237132. Bom dia. 26, faltando pras 11.
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3: A Justiça de Santa Catarina anulou a compra de 200 respiradores realizados pelo governo do estado durante a pandemia da Covid-19 e determinou que os envolvidos devolvam 33 milhões aos cofres públicos. A decisão concluiu que houve irregularidades na contratação feita sem licitação, com pagamento antecipado e sem garantias de entrega dos equipamentos, que nunca chegaram ao estado. A sentença responsabiliza ex-agentes públicos e empresas participantes da negociação, determinando o ressarcimento integral dos prejuízos causados ao erário. O caso dos respiradores se tornou um dos maiores escândalos da pandemia em Santa Catarina, motivando investigações, operações policiais, uma CPI na Assembleia Legislativa e diversas ações judiciais para recuperar os recursos públicos. Com informações para a programação, repórter Jocely Luiz.
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0: Bom dia pra você, agora 20 faltando pras 11. Oi, Maristela, como é que você tá, querida? Beijo, bom dia pra você, tá sintonizada, agarradinha com a gente também. Oi, Mi, beijo pra você. Tava olhando os vídeos que você postou da Pititica lá, pelo amor de Deus, como tá linda. O tanto que combinou com aquela coisa toda roxa lá. Um beijo pra Isabela, um beijo pra Jô, pro Nicolas, pro Binho, pra Michelle, pro povo todo maravilhoso lá da CDCor, que estão sempre sintonizados com a gente, sempre agarradinhos. Eles que estão lá fazendo aqueles trabalhos lindíssimos, eles que têm produtos para chimarrão incríveis. Inclusive, eu tenho que dar uma passadinha lá, né? Ver o espaço novo. É, o problema de eu ir lá é voltar sem nada. Nunca consigo. Um beijo para vocês, tá bom, meu povo maravilhoso? Beijo, beijo, beijo.
1: 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Dois amigos falando sobre amores mal resolvidos. Aquela pessoa que tá sofrendo, deprimida. Vem cá, meu amigo. Meu caso é diferente. Eu até tô sofrendo, mas eu tô vivendo.

0: 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Agora 10, faltando para as 11.
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0: É a página virada do seu marido pra fechar mais uma pra você. Cauãzinho, de onde é que você ouviu que toca rock na nossa rádio, homem? Quando foi? Eu aguento assim mesmo. 11 faltando para nada, 11 em ponto. 11 em ponto, bom dia.
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0: Muito bom dia pra você que tá com a gente sintonizado. Dina, bom dia. Toca André Andrade. Não lembro o nome da música, mas fala alguma coisa de passarinho. Ô, meu Deus do céu, vamos às cartas então. A Alzira que tá com a gente. Beijo, bom dia pra você. Vamos achar o passarinho pra Alzira.
1: Bom dia, Dina.
0: Toca bom dia.
1: Pra mim, aquela quarto 12. E uma ótima semana pra você. Agradeço por atendida. Analícia Moreira de São Romeiro.

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0: Muito bom dia para você, agora 11 horas 15 minutos.
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Muito bom dia pra Ana, que tá com a gente. Ana Robete me pediu pra tocar Rio Azul dos Atuais, com toda certeza, querida. Tá na sequência já pra você. Oi, Jandira, beijo bom dia pra você. Mas quem tá com a gente por aqui? A Clarice também tá por aqui, beijo bom dia pra você. Manda seu recado pra cá e me conta qual a canção que você quer ouvir na manhã de hoje. Oi, Janete, tudo bem? Bom dia, uma abençoada semana.

0: 11 horas 27 minutos. 9 graus e a temperatura. Bom dia. Uma beijoca pra gurizada lá da Refrigeração Oeste. Estão sintonizados com a gente. Beijo, bom dia.
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0: Muito bom dia para você, agora 11:30.
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2: Argentina e Inglaterra garantiram as duas últimas vagas nas semifinais da Copa do Mundo de 2026, após vencerem seus confrontos na prorrogação. A seleção argentina superou a Suíça por 3-1, com um gol decisivo de Alvarez aos 112 minutos, enquanto os ingleses derrotaram a Noruega por 2-1, em uma vitória dramática. Com a definição dos classificados, as semifinais são confirmadas. Espanha enfrenta a França hoje e a Argentina mede forças com a Inglaterra na quarta-feira, dia 15. Os vencedores disputam a grande final no dia 19 de julho, enquanto os derrotados jogam a decisão do terceiro lugar no dia 18. Com informações para a programação, o repórter Jocely Luiz.
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3: 27, faltando para mim.
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0: Bom dia pra Rose, que tá com a gente. Oi, Rose Claire, tudo bem? O Ronald quer ouvir a data especial, vou colocar na sequência, tá bom, meu bem? Beijinho!
1: Bom dia, Dina.
0: Bom dia.
1: Tudo bem? Quero escutar a música, a nova música do Gianni Giovanni, tá? Beleza? Um bom trabalho, minha amiga Dina, de leito, bairro, mas estamos fazendo almoço e curtindo a momento, enfim, um bom trabalho, minha amiga.
2: Bom dia, tia Dina, tô te ouvindo.
0: Olha que coisa mais gostosa!
2: Um beijo da Caterine.
3: Um beijo pra você, Caterine, meu coração. Beijo pra você. Saudade de você, pedaço de gente. Oi, Caixa d'Água, tá sintonizado com a gente também. Beijo, bom dia.

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3: Oi, Ademir. Bom dia. Boa semana pra você.

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1: 14 e faltando para meio-dia.
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agora, faltando 9 para o meio-dia. Meus queridos, a Dina vai indo. Já já tem o Mancha para dar continuidade na programação da 97 para você. Já já tem Plantão Momento de Notícias para você ficar sabendo de tudo o que acontece. Já já também tem nosso Sertanejão Classe A para você almoçar com o melhor da música. Já já tem Vilmar da Costa, nosso queridíssimo Mancha, que já tá por aqui a postos para fazer companhia para você nesse comecinho de tarde de segunda-feira. Beijinho no seu coração, gratidão gigante pela parceria. Tô de volta amanhã, a partir das 8:30. Beijo, fui!

0: última da programação da Dinamix Manhã, fechando aqui com Porto do Som, 5 dias. Vem aí, sertanejo, e a Momento FM, emoção o tempo todo, com a gente, Auto Certo Veículos. 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Meio-dia e 2.
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5: Chegamos às semifinais com as 4 melhores seleções do mundo em 2026. 3 seleções são europeias e a última vez que vimos isso foi em 2018 na Rússia. Desta vez nós temos uma sul-americana também. Com essa proporção, a última vez foi há 12 anos. Argentina, Espanha, França e Inglaterra jogam nesta semana. Mas sabia que faz 60 anos que a Inglaterra não chega a uma semifinal? É o maior jejum entre as 4 seleções sem disputar uma decisão desde o único título em 1966. Já a Espanha não chega a esta etapa desde 2010 e as outras 2 seleções jogaram a final da última edição do Mundial. Eu sou Melina Calduro, de Atlanta, para o Acaerte em Campo.
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4: Vamos até a 1 da tarde. É isso aí, sertanejo classe A. Um ótimo almoço, ótima tarde pra você. Meio-dia e 6. Só clássico. É momento, 17 aninhos com você. Dia lindo em Xanxerê, né? Céu azul, sol brilhando. Seja bem-vindo à programação Sertanejo classe A.

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0: Meio de 10.

0: Amores são coisas da vida, Leandro e Leonardo, sertanejo classe A, momento FM, na força, alto e certo, veículos. Vamos lá para mais um intervalo rapidinho. Meio-dia 22. 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

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Zezé de Camargo e Luciano.

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2: 24 horas com você, sertanejo classe A no momento, até a uma da tarde. 28 faltando para uma.
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0: 4 horas no ar, Momento FM, Teodoro Sampaio, sertanejo classe A, é apaixonado, eita, tudo bem aí com você? 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
0: Vamos lá para a informação do comércio, diretamente do Mercado Vitória. 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
4: 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Vai daí do nosso sertanejão classe A.
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5: Alto Certo Veículos com a gente. 5 faltando pra uma. Gian Giovanni. Cansei de namorar a solidão.

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0: Adalberto e Adriano, ninguém pode mudar um caipira. Fechou aqui o sertanejo classe A de hoje, segundona, dia 13. Segunda-feira, 13 de julho de 2026. 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
0: 1:03.
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0: Bora começar mais um Qual é a sua na Momento FM. 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FM. Abraço Caixa d'Água, meu amigo Caixa d'Água ligado comigo na programação. Vanusa também, lá em Bijanira, ligadinha comigo. Ótima semana, Vanusa. Para você participar com a gente, 991237132. 6.
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0: Bora, bora então. Começa agora mais um Qual é a sua? Programação do ouvinte. Nosso WhatsApp à sua disposição. Galera se preparando aí no comércio, você em casa, no trabalho, seja bem-vindo à programação Momento FM. Eu sou Mancha, contigo até às 3 da tarde. NX Zero, além de mim,

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2: Ótima tarde, Momento FM, a emoção o tempo todo. Vai 9, reação em cadeia.

0: Qual é a sua no momento? Reação em cadeia. 12 graus a temperatura. 13 de julho de 2026. 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
0: 1h14. Chimarrutz.

da Chimarruti na Momento FM. Verso simples, fechou. Primeira dica, qual é a sua? Vamos lá para o intervalo, já já mais música, mais participação do ouvinte.

0: 1:17.
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3: Este Mundial já bateu recordes históricos. Seja em gols ou em público, 2026 já está na história como a edição mais ofensiva já registrada. Começando, foram 48 seleções. Até agora, 292 gols marcados em 100 partidas disputadas. O maior recorde de gols de todo o evento tinha sido em 2022, com 172 gols. 4,5 milhões de torcedores nos estádios, com uma taxa de ocupação média que passou de 99%. Esses dados batem o público somado das edições do Catar e da Rússia juntos. E além disso, as fanfests tiveram mais de 7 milhões de torcedores. Eu sou Melina Calduro, de Atlanta, para o Acaerte em Campo.
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7: Vambora, estamos de volta. Qual é a sua na Momento FM? 1:20, temperatura 12 graus, subindo a temperatura. Deixa eu ver se aumentou aqui, ó. Ainda 12. Sol brilhando na capital do milho, céu azul. Ótima semana pra você, uma semana maravilhosa, né? 991-237-132, nosso WhatsApp. Fala, Claudinha, tudo bem? Abraço, Claudinha.
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7: Vocês de lá e eu de cá, até as 3 da tarde, te fazendo companhia na Momento FM. Qual é a sua? Frejá Segredos.

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0: 1:25, 12 graus a temperatura. LS Jack.

0: Eletrizante, eletrizante, momento, interatividade com o ouvinte aqui, qual é a sua? LS Jack, outra vez. Vamos lá para a informação e mais uma sequência fechando por aqui. 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
3: O Tribunal de Justiça de Santa Catarina manteve em segunda instância as condenações impostas ao município de Concórdia, no oeste catarinense, e aos quatro proprietários de um terreno que desmoronou sobre residências entre os dias 31 de maio e 1º de junho de 2017, atingindo 24 famílias. A decisão foi tomada por unanimidade pela Terceira Câmara de Direito Público, que confirmou as sentenças em duas ações civis públicas ajuizadas pelo Ministério Público de Santa Catarina. As ações concluíram que tanto o poder público quanto os proprietários foram responsáveis pelos danos ambientais, urbanísticos e sociais provocados pelo deslizamento. Com isso, permanecem as obrigações de recuperar a área degradada, indenizar as vítimas e reparar os prejuízos causados aos moradores. Com informações para a programação, repórter Jocely Luiz.
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0: 29 para as duas.
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0: Muito bem, senhoras e senhores, estamos de volta. Qual é a sua? Marcele comigo, ótima tarde. Abraço aí pra Mônica também, André.

0: Lulu Santos, qual é a sua momento?
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0: Lulu Santos tocando aí pra você, fechou. Galera ligada comigo. Apenas mais uma de amor e agora tem o Leone, Carro e Grana.

0: 15 graus a temperatura. Qual é a sua no momento? É firme e frio, né? Hoje pela manhã é muito frio. Segundo Peter Show, de quinta-feira chegaremos até os 30, por aí, até mais que 30, né? 31, 32 graus. Teremos um verão, então. Aí acaba com a nossa saúde, né? Melhor que frio, melhor que frio. Deixe-me o calor. Vem com o Momento FM. 17 aninhos com você.
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0: Que de abelha ao vivo.
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0: Grande Paulinha Toller.
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0: 16, faltando pras duas.
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4: Dois amigos falando sobre amores mal resolvidos. Aquela pessoa que tá sofrendo, deprimida. Vem cá, meu amigo. Meu caso é diferente. 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

0: aqui mais uma sequência do Qual é a Sua na Momento FM.
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0: 13, faltando para as duas.
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0: A melhor programação para o melhor ouvinte, qual é a sua? 13 graus a temperatura, vamos lá pro ouvinte ligado comigo participando. Opa, opa!
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0: Fala, Vini, tudo certo? Ótima tarde para vocês aí, o Vini ligado com a gente. Dama da noite? Tocarei, tocarei. A melhor 24 horas com você. Já já, Dama da Noite com Fred Gustavo na programação. Qual é a sua? Abraço, Vini. Depois dessa aqui, ó.

0: daqui a outra. 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

0: Limite, Ana Castela, quem que tá aqui no Qual é a Sua Momento? Tudo bem com você? Uma ótima tarde, sol brilhando, céu azul.
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0: 13 graus é a temperatura. 2:03, esportiva, por aqui com a gente a partir de agora, força da esportiva Xanxerê Xaxim.
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0: 2:05.
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0: De volta. Natália, tudo bem com você? Obrigado pelo carinho, obrigado pela companhia. Vânia também curtindo a gente. Galera do Colato, 2:06. Qual é a sua momento? Tiro certo. Zé Felipe com Gustavo Lima.

0: Momento, 2h16, esportiva por aqui com a gente. 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
0: Qual é a sua na momento? Angélica, abraço, galera, participando, vambora, vambora. Olha só, espelho no teto.

0: Papas da Língua, na Momento FM, no calor da hora. Qual é a sua?
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0: Seguimos com a força esportiva. Xanxerê Xaxim, vem aí, informação.
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4: Foi sancionado a Lei 19.936, de 30 de junho de 2026, que cria o programa Sinal Bom aqui em Santa Catarina. A iniciativa prevê investimento de 830 milhões para ampliar a cobertura de internet e telefonia móvel em comunidades rurais, pequenos municípios e rodovias estaduais. A proposta busca reduzir áreas sem acesso aos serviços de telecomunicações e ampliar a infraestrutura de conectividade em diferentes regiões do estado. A coordenação do programa ficará a cargo da Secretaria de Estado da Agricultura e Pecuária, em parceria com a Secretaria de Estado da Fazenda e as Centrais Elétricas de Santa Catarina, a Celesc. Com informações para a programação, o repórter Jocely Luiz.
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0: Vamos lá, continua. Qual é a sua na Momento FM?

0: consegue cantar bonito assim lá longe. Zezé de Camargo e Luciano.
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0: 15, faltando para as 13. Esportiva por aqui, continua a força esportiva. 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
0: Momento FM. 24 horas com você, pagaram energético, Jonathan. Pega o microfone aí, vamos falar.
5: Boa tarde, manja. Boa tarde a todos os nossos ouvintes da Momento FM.
0: Parolar.
5: Não, eu, ó, tô tomando esse aqui. É. Eu vou ficar até amanhã tomando esse energético, tá? É. Eu vou ficar até amanhã, porque quem pagou, isso é inacreditável.
0: Leandro Fernandes, né?
5: Sim. Isso é inacreditável. Acho que nem se contar pra mãe dele, a mãe dele não acredita isso.
0: Nem conta. Fala, Leandrete, tudo certo?
5: Ficou sem palavras também.
0: Ficou sem palavras?
6: Eu tô emocionado. É. Vocês me emocionam.
0: Não quer parar.
6: Mas quero morrer. É amigo de vocês, viu?
0: Não, mas às vezes é bom, né?
5: Pagar. Viu? Pensa num cara pagando no caixa, no mercado, lá todo mundo batendo palmo. Parece que é, tinha uma plateia, assim, sabe? É, tudo aplaudindo ele.
0: Comemorando,
5: assim.
0: Né? Cara?
5: Sim.
0: Um aniversário, assim, aquela coisa inusitada.
5: E ele olhando pros lados, assim, sem saber o que tava acontecendo.
0: O que tá acontecendo?
6: Cara, os caras são...
0: É.
6: Vai ter volta.
5: Anota. Legal, viu? Legal, né? Lembra que eu te falei ontem, né?
6: Sim, eu lembro.
5: Vai ter volta, então...
6: Anotado.
5: Anotou?
6: Anotado aí, mancha.
5: Pedido anotado e anotado. Executado.
0: Melhor ainda. Muito bem. Vem aí, Leandro Fernandes, pra te fazer companhia. Tudo certo, Leandro?
6: Tudo tranquilo, e você,
0: que
6: mancha?
0: Bom,
6: como é que
0: tô...
6: você tá?
0: Tudo certo, né, cara?
6: Agora deu aquela animada?
0: Agora melhorou. Depois do energético, né,
6: alta,
0: cara?
6: Antes dá uma tava... autoestima.
0: Tava pedindo cama já.
6: Tava meio jururu?
5: Lá fora na hora, cara.
6: O que que tava acontecendo com você que estava meio jururu?
0: É, coisas do nosso clima, né? Imagina quando chegar a 30 graus, aí estamos tudo quebrado, né, cara?
6: Agora o negócio é parolar e parolar.
0: É, segue com vocês aí parolando na tarde, então, Leandro Fernandes. E eu voltarei amanhã.
6: Isso aí, mancha. Fechou, valeu.
0: Valeu, abraço. Qual é a sua? Continua.

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1: Ótima tarde para você, 15 horas e 2 minutos.
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8: Vamos de estatísticas do desempenho deste ano das seleções que disputam as semis? Então vamos lá. A Argentina lidera em gols marcados com 17 bolas na rede. Por outro lado, a Espanha se destaca com a defesa menos vazada até aqui. Eles só levaram um gol. Porém, quem se destaca no saldo de gols é a França, que marcou 16 e só levou 2. Tanto a Inglaterra quanto a Argentina levaram 6 gols cada seleção. De artilheiro, nós temos o Messi pela Argentina com 8 gols, o Mbappé pela França com 8 também. Na Inglaterra, empatados com 6 cada um, temos Kane e Bellingham. E na Espanha,
9: Oyarzabal com 4 gols.
8: Eu sou Melina Calduro, de Atlanta, para o Acaerte em Campo.
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E aí, gente boa, como é que temo? Tudo certinho? 15 horas e 6 minutos, bora que bora, tô chegando. A partir de agora tem Leandro Fernandes por aqui na programação Momento. Satisfação, prazer imenso começar mais uma semana juntinho de você. Hoje, segundona, dia 13 de julho de 2026. Uma segundona que começou com uma manhã mais gelada e agora o sol deu as caras, um sol bonitaço lá fora, 13 graus e a temperatura aqui na capital do milho. A gente dá continuidade nessa última hora de Qual é a Sua? E depois a gente dá play também a partir das 16 horas no nosso Toca Tudo. Bora, quero você participando comigo, interagindo nessa tarde através do 991-23-7132. Bora aquecer a temperatura com muita música boa. E a sua participação por aqui, é claro que é muito importante, né? Registra ela por aqui. Nem que seja aquele boa tarde, boa semana. Vambora.

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0: Bora de volta por aqui, vamos que vamos, 15 horas e 19 minutos, segundona aí, coisa boa, mais uma semana começando daquele jeito que a gente gosta, muita música boa, muita prosa fiada também. É, galera, deixa eu falar pra você por aqui, coisa importante também, hein? Galera, tava me cobrando aí, você acredita, deixa eu perguntar, o Peca tá aqui do lado, eu pedi pra ele, Peca Momoli, boa tarde. Seja bem-vindo à nossa programação.
1: Boa tarde, Leandro. Tudo bem?
0: Tudo certo. Você acredita que eu tô conhecido aí no comércio como o cara que torce pra Argentina?
1: Ah, é? Você?
0: Aham.
1: Uhum. Só que me falta. Só que me faltava, tem essa aqui. Não, vamos respeitar a equipe da Argentina, baita equipe. Mas como ganhou a última Copa do Mundo, né? Vamos esperar que ela não fature. O essencial, eu estou torcendo hoje pra Espanha e também pra Inglaterra. Que os dois países que têm uma Copa somente, né?
0: E você viu a informação, um fato curioso, que depois, após de 36 anos, volta a se repetir uma semifinal só com campeões mundiais?
1: É mesmo, não estava.
0: 36 anos não que tava não vendo. Acontecia isso aí.
1: Que joia.
0: Sempre tinha alguém infiltrado ali, uma surpresa nas Copas.
1: Mas tu viu, desde o começo da Copa do Mundo, a gente já via essas quatro seleções, né? Claro que nós somos brasileiros e nós esperávamos que o Brasil estivesse no meio, né?
0: Uhum.
1: Mas com essa equipe, da maneira que estava jogando, nós chegamos até onde que... Que chegamos, né?
0: Foi longe,
1: claro,
0: ainda.
1: Podia ter matado a Noruega, né? Porque Noruega não ganhou de nós. Foi nós que perdemos para a Noruega, né? Bem claro, né?
0: O Brasil abdicou de jogar contra a Noruega. É,
1: exatamente.
0: Né?
1: Quando a oportunidade aparece, tem que fazer, né? Equipes grandes que estão hoje ali, pode ver para o Messi. Quando aparece oportunidade para o Messi, ele faz.
0: Sim.
1: O Mbappé, quando aparece oportunidade, ele faz. Então, essa que é a vantagem.
0: Agora, a gente, como brasileiro, a gente não pode. Obviamente, muitos brasileiros, devido à rivalidade, não torcem para a Argentina. Mas a gente não pode deixar de elogiar a garra desse time, né? Dessa seleção.
1: Contra o Egito, estavam perdendo 2-0 e viraram, fazendo 3. A vontade, a garra que eles tinham. Eu estava assistindo esse jogo. Meu Deus do céu, que coisa. Quando eles dizem, não, vamos ganhar, eles partem para cima de uma maneira incrível, né?
0: O próprio jogo contra a Suíça estava bem, bem parelho. Você vê nos últimos minutos de prorrogação ali, jogadores extenuados, caídos no gramado, de tanto se entregar. Eles têm uma entrega, assim, que é diferenciada, é admirável na seleção argentina. É.
1: Mas, infelizmente, né... A Suíça, né? Porque a expulsão boba daquele jogador acabou com a equipe da Suíça. Estavam bem, estavam perdendo, empataram o jogo, estavam bem, partindo para cima. Daí aquelas... Hoje não existe o jogador querer inventar alguma coisa que o VAR tá aí para conferir, né?
0: Muitas
1: e o cara câmeras. Fez. Quem olhou lá, vai expulso, o jogador do jogador lá vai ser expulso da Argentina, né? Que nada. Acabou, virou o jogo, virou, o VAR chamou, vai expulso quem? Jogador, porque simulou. Como já tinha o amarelo, levou o segundo. E foi uma simulação muito feia, ele pulou, né?
0: Sim, ali foi uma digna cena de Oscar.
1: É, jogador, hoje não adianta querer cutucar um cara, dar um soco num cara que o juiz não vê, fazer um pontapé. Hoje não adianta, o VAR tá aí pra conferir.
0: Tudo sendo visto, né?
1: Hoje não tem mais jeito, né?
0: Ó, e amanhã então começa as semifinais, aí às 16 horas tem França e Espanha.
1: Eu sou Espanha, desde pequenininho eu torci pra Espanha, né?
0: Que jogo, né?
1: Espanhol, né?
0: Fala a verdade, que jogo aqui, né?
1: É, que jogo. Claro que eu vejo hoje a França como 60% de chance para ganhar o jogo, né?
0: Grande favorito.
1: Eu acho
0: aí,
1: que
0: né?
1: 40%, mas olha, tem time que tá surpreendendo, quem sabe?
0: Podemos dizer assim, analisando no papel, sim, porque entrou em campo, a história muda. Entrou, apitou a arbitragem, a história muda, ali todo mundo 50-50, né?
1: É, exatamente.
0: Mas no papel, podemos dizer assim que das quatro seleções da semifinal, a França é a grande favorita, né?
1: É, favorita, né? Mas não é tanta porcentagem, é 60%. Não adianta dizer que tem 70%, 80% de chance de ganhar da Espanha. É 60% o máximo.
0: É.
1: É o máximo. Mesma coisa com a Inglaterra,
0: com a Argentina.
1: Uhum. Leve vantagem para a Argentina, mas não é tanto, não. A Inglaterra está muito bem esse ano, está jogando firme, seriamente. Cuidado.
0: E a Espanha é uma seleção assim que ela não apresentou um futebol brilhante ainda nessa Copa do Mundo. Mas quando precisa, ela cresce.
1: Exatamente. Porque no início da Copa do Mundo, no início desses jogos, ela era uma das favoritas, né? Ela estava considerada uma das favoritas para ganhar o título.
0: E final de semana também já volta a nossas decepções.
1: Barbaridade. Começa o Brasil, recomeça o brasileiro, né? Mas vamos ali, vamos fazer o quê, né? Vamos enfrentar aqui jogos. Na outra semana vai ter aqui em Chapecó, já está estourando a venda dos ingressos, Chapecoense e Flamengo, no dia 22, né? Às 21h30. E diz que tem uma briga na compra dos ingressos do Flamengo, né? Eles têm 5 mil ingressos para os torcedores do Flamengo, né? Mas já está uma briga, um valor meio salgadinho, me falaram.
0: Normal, né?
1: Mas vai ter mesmo que a Chapecoense não está em boa fase, está ruim, mas o povo vai para ver a equipe do Flamengo.
0: Vai.
1: Queira ou não queira. Flamengo e Palmeiras hoje é considerado os dois melhores times do Brasil, né?
0: Com certeza.
1: E o povo vai lá para assistir. Eu vou lá assistir. Sou torcedor da Chapecoense, mas com certeza quero ver aqueles jogadores do Flamengo. Tem o Pedro, tem todas aquelas histórias de vários jogadores que tem ali, a defesa, né?
0: Na verdade, Léo, a gente gosta de ver futebol, né? Essa que é a verdade. A gente gosta de ver um futebol bem jogado. Ó, o Grêmio volta. Primeiro jogo do Grêmio é dia 17, sexta-feira, contra o Mirassol, fora de casa.
1: É um jogo atrasado, né?
0: É.
1: Um jogo atrasado contra o Mirassol lá, né?
0: Isso.
1: Exatamente.
0: E aí o Internacional vai voltar só na quarta-feira, dia 22, contra o Cruzeiro.
1: O Grêmio vai aqui, joga com a Chapecoense aqui em... Aqui no...
0: Cascavel? Não foi Cascavel?
1: Foi Cascavel.
0: Londrina, Cascavel.
1: É, foi Cascavel. Isso, foi Cascavel. Me perde pro Grêmio de 2-1. Agora joga com o Cruzeiro. Ontem botou 3-1 no Cruzeiro.
0: Vai entender, né?
1: É.
0: Amistosos são amistosos. Agora vamos aguardar o que nos reserva os próximos capítulos da Copa do Mundo e também do Campeonato Brasileiro. Aí volta a Copa do Brasil, volta muitos campeonatos por aí para você. A galera da Libertadores está na Libertadores, Sul-Americana. O Grêmio está no mata-mata da Sul-Americana, né?
1: Está no mata, na repescagem da Sul-Americana. Vai pegar o Bolívar, né?
0: É,
1: o
0: Bolívar, altitude.
1: Que é o terceiro lugar da Libertadores. Pega o segundo da Sul-Americana, né?
0: E não é impossível de ganhar, mas vai ter que...
1: Tem que subir o Moro, né?
0: Altitude.
1: Tem que subir o Moro.
0: Fechou, Peca. Obrigado por falar com a gente aí. Ótima tarde. Por aqui a gente vai dando sequência, trazendo o Passarela.

0: 28 minutos, faltando para as 16 horas, informação no momento.
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2: Um paciente vítima de um infarto agudo no miocárdio extenso foi transportado de helicóptero de Coronel Freitas para Chapecó na tarde de ontem. A missão foi realizada de forma conjunta pelo CERFROM e pelo SAMU Aeromédico. O acionamento ocorreu às 17 horas e 52 minutos e a aeronave levou cerca de 8 minutos para chegar ao município e iniciar o atendimento. A rapidez no transporte é considerada essencial em casos de infarto, já que o tempo é determinante para preservar a vida do paciente e reduzir danos ao músculo cardíaco. As equipes destacaram que a atuação integrada entre o atendimento aéreo, as equipes terrestres e a rede hospitalar especializada é fundamental para aumentar as chances de recuperação de pacientes com urgências cardiovasculares. Com informações para a programação, o repórter Jocely Luiz.
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0: Que eu vou dizer? Teve um pisãozinho do Messi na primeira rodada, que podia ser, né? Futebol, né?
1: É, que nem essa última aí contra a Suécia, ele não precisava ter dando amarelo pro jogador, porque se fosse dentro da área, pedido para ser pênalti, tudo bem, merece cartão amarelo. Mas foi lá no meio de campo, né?
0: E um lance bem na lateral, bem na lateral, que não ia influenciar em nada, né?
1: E o juiz já sabia que ele tinha amarelo, né?
0: É, então... Então, te dou razão também, ô Vilmar. Tá com a razão aí. Bora de música, Vitinho Imperador.
2: Vitinho Imperador.

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1: 16:01, uma ótima tarde para você.
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1: 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E estamos chegando, hein? 96. 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Bora que o Toca Tudo tá no ar, 16:05. Alô, você, uma ótima tarde. Tarde de segunda, dia 13 de julho de 2026. Tarde aí com temperatura girando na casa dos 13 graus também. Eita, nós. Vambora, né? Participa comigo aí, 991-237-132. Pede a sua, que agora é o Toca Tudo. Pediu rodou por aqui, né? Fazer festa nessa tarde. Tarde pede, né? Festança nas ondas da 97.9. Eu sou Leandro Fernandes, por aqui eu fico contigo.

16h16. 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

Bora que bora, tamo de volta, 16 horas 21 minutos. Deixe-me ver quem está por aqui. Por aqui não, por lá, né? Melhor dizendo. Boa tarde, Gelson Schmidt. Toca aí pra nós o primeiro baile. Tamo aí na lida, na peleia, trabalhando dito no mais. Então tá bom, né? Se tá trabalhando, tá curtindo o momento. O trabalho fica mais satisfatório, acredito eu. Ou satisfazido. Como é que é? Você que tem um bom português, Odina, é satisfatório ou satisfazido? Satisfatório, segundo o que ela diz. Vamos de música. Essa aqui é pra arrastar o pé. Fazer, levantar a poeira aí do chão da sua casa. Não tô chamando sua casa de sujo, tá? Me perdoe. Não era essa a intenção, mas...

0: Aí o som de Fred e Fabrício, o último dos apaixonados. Também eu topo tudo que vier.
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0: 29 minutos faltando para as 17 horas. 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
3: A Polícia Civil de Santa Catarina, por meio do Centro de Apoio Operacional de Combate aos Crimes contra o Agronegócio, o CAUAGRO, realizou, entre os dias 1º e 10 de julho, uma operação conjunta de fiscalização sanitária em municípios da região oeste de Santa Catarina. A ação contou com a participação da Companhia Integrada de Desenvolvimento Agrícola de Santa Catarina, SIDASC, e o apoio da Polícia Militar Rodoviária. As fiscalizações ocorreram nos municípios de Palmitos, Seara, Chapecó, Chavantina, Xanxerê e Bom Jesus, com a instalação de barreiras sanitárias e patrulhamentos em áreas rurais. O objetivo foi verificar o trânsito de animais e de produtos de origem agropecuária, prevenindo irregularidades e fortalecendo a defesa sanitária. Com informações para a programação, repórter Jocely Luiz.
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Sete. 991-23-7132 para você participar na tarde. E vamos trazendo moda, né? Bora trazendo som por aqui. Trazendo música boa. Essa música aqui, ó, do Bruno Barreto. Esse som do Bruno Barreto, essa aqui é dedicada aí para aquela pessoa que... Sabe aquela pessoa que tenta procurar uma pessoa em outra? Já aconteceu com você? Já passou por casos assim? De você procurar uma pessoa em outra? Não adianta, não é a mesma coisa. Nem vai ser, né? Nem tem como. E aí você procura e acaba achando o quê? Você não acha a pessoa, você acha apenas uma cópia mal feita. Presta atenção na moda. Sobe o som! Ótima tarde pra você!

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0: Muito bem, tá aí o som. Sucesso bom demais. Marília Mendonça, Rosa Embriagada, fechando mais uma sequência por aqui. Bom ali, voltamos já, é rapidinho, tá? Aguenta aí.
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0: 12, faltando para as 17 horas.
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0: Muito bem, estamos de volta por aqui na programação. Um momento, vamos lá, que tá chegando informação diretamente do comércio. 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
0: 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Bora de corpo e alma para fechar a nossa primeira hora de Toca Tudo, a dona desse porre.

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4: Este Mundial já bateu recordes históricos. Seja em gols ou em público, 2026 já está na história como a edição mais ofensiva já registrada. Começando, foram 48 seleções. Até agora, 292 gols marcados em 100 partidas disputadas. O maior recorde de gols de todo o evento tinha sido em 2022, com 172 gols. 4 milhões e meio de torcedores nos estádios, com uma taxa de ocupação média que passou de 99%. Esses dados batem o público somado das edições do Catar e da Rússia juntos. E além disso, as fanfests tiveram mais de 7 milhões de torcedores. Eu sou Melina Calduro, de Atlanta, para o Acaerte em Campo.
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2: Bora de volta por aqui na programação e vamos trazendo a previsão do tempo na sequência.
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2: E aí, frio? Chuva, sol, como é que se comporta o tempo aí nos próximos dias? Quem vai trazer a informação pra gente é ele, o meteorologista Peter Scheuer, trazendo a informação sobre o nosso clima para os próximos dias e também para esse restinho de segunda-feira.
6: As condições meteorológicas previstas para a sequência desses próximos dias são bastante variáveis, bastante distintas, ou seja, é o início de semana frio, e a metade da semana para frente já é quente. Então, o amanhecer dessa terça-feira deve ter mínimas próximas aí dos 4 graus a 6 graus. Se tiver alguma geada, é bem isolada. E a temperatura máxima prevista deve chegar próxima da casa dos 20 graus. O sol acaba marcando presença. E durante o período das tardes, temperaturas que segue em elevação. Por exemplo, na quarta-feira já vai para uns 23, 24 graus a máxima. A mínima no amanhecer já é em torno aí dos 7, 8 graus. E é importante também estar ressaltando que na quinta, sexta e fim de semana já faz calor em todas as regiões, com máximas próximas ou acima dos 30 graus. Quem sabe ali no domingo já tem a ocorrência de algumas pancadas. Ainda cedo, ainda para estar batendo martelo, a gente vai monitorando essa condição na sequência dos próximos dias. Peter Scheuer, meteorologista, com a previsão do tempo.
2: Muito bem, valeu Peter, obrigado pelas informações. Por aqui a gente segue com o nosso Toca Tudo, 991237132, para você participar e interagir com a gente por aqui. Fique à vontade, seja muito bem-vindo, vai mandar o seu recado na tarde. Bora com o Sérgio Reis e Zezé de Camargo e Luciano. Essa combina com finaleira de tarde com o Marte, né?

0: aí o som de Rick Renner na programação Momento é a Moleca.
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0: 17:17, olha só, vamos falar por aqui, pararampampam. Vamos dando sequência à nossa programação na parceria por aqui com a gente. 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Aquele abraço, tamo junto. 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

0: Bora que estamos de volta por aqui na programação, 17 horas 23 minutos. Vamos lá que tem áudio do ouvinte por aqui. Alô, fala comigo, boa tarde.
1: Boa tarde, meu xará. Aqui é o Leandro Narciso Fernandes.
0: Buenas.
1: Estamos trabalhando aqui, amigo. 12, me escutando você aí, homem do céu. Tá com a música pra curtir aí, ó. Uma barulha pisadinha aí, a Rocheda. Oferecer pra todos os ouvintes da rádio um momento e pra vocês da rádio aí. Valeu, obrigado, foi entendido.
0: Fechou, valeu, deixa pra nós, deixa pra nós. Bora, boa tarde pra galera lá do Colato também. Excelente tarde, vamos que vamos. Pedindo o defensor do Zezé de Camargo e Luciano. Mais tarde, porque acabou de rodar o Zezé aí junto com o Sérgio Reis. Mais tarde a gente consegue, tá bom? Uma excelente final de tarde. Excelente final de tarde, né? Tarde ainda, podemos dizer assim. Vamos de doce pecado. É do tipo que abandona. Quando tá ficando sério, cai fora. É desse jeitinho aí, ó.

0: Esse é o som dos Barões da Pisadinha. Da rugida.
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0: 17:30, informação chegando.
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3: O Complexo Hospitalar Santa Luzia lançou a pedra fundamental para a construção do novo bloco de alta complexidade, que ampliará significativamente a estrutura da unidade no município de Ponte Serrada, permitindo a implantação de leitos de UTI de terapia intensiva, além de novos serviços cirúrgicos. Na mesma solenidade, também foi inaugurada a ampliação e reforma da ala de saúde mental. O novo bloco terá aproximadamente 2.400 metros quadrados, elevando a área construída do complexo para cerca de 4.500 metros quadrados em Ponte Serrada. Com informações para a programação, repórter Jocely Luiz.

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6: Bora lá, emoção o tempo todo. Estamos de volta, 24, faltando para as 18 horas. Boa tarde, tudo bem? É a Bruna Pereira, do bairro Santa Terezinha. Manda um beijo para minha mãe, Delires, que está aqui curtindo a rádio, tomando um mate, velho, caprichado, né? E pediu música aí do Corpo e Alma para qualquer uma deles. Valeu, abraço. Excelente tarde para vocês aí, final de tarde, né? Aí que estão tomando aquele mate, estão curtindo o momento. Bora lá, vai rodar Corpo e Alma nessa sequência aí pra vocês, tá bom? Você que não participou ainda, 991237132. Deixa o seu recado. Vamos com mais uma sequência?

0: Fez sucesso Corpo e Alma na programação Momento Bandida.
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0: que temos de volta por aqui, mas que barbaridade, tia. Vamos lá, tem áudio do ouvinte na tarde. Alô, alô, boa tarde, fale comigo.
1: Boa tarde, meu amigo Leandro. Tarde. Aqui é o Ezequiel Pinheiro, estamos na sintonia. Momento FM, emoção o tempo todo. Gostaria de escutar a música da Morena do Caro Vermelho, aí, se for possível, meu amigo. Estamos na escuta aí no 12, tomando aquele chimarão aqui na casa da tia Elza aqui. Chimarão caprichado, abençoada. Valeu, meu amigo. Aquele abraço, tamo junto.
0: Valeu, abraço, tamo junto. Bora que bora, hein? Abraço pra toda a galera aí tomando aquele mate velho caprichado. Boa tarde, Leandro. Sou o Sidney de Faxinal dos Guedes. Quero ouvir uma música aí da banda Mercosul, qualquer uma deles. Deixa pra mim que vai rodar Mercosul por aqui. Mas primeiro tem ela. Ela, a morena do carro vermelho.

0: Tá aí, sucesso do Champion, Feito de Aço, fechando mais uma hora por aqui. Momento FM. 18 horas e 1 minuto, tá chegando a oração da Ave Maria.
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2: Oxalá ouvisseis hoje a sua voz. Não fechei os corações da voz de vosso Deus. Em nome do Pai, do Filho e do Espírito Santo. Amém. Olá, meu irmão e minha irmã. Preciso sempre procurar o Senhor, nosso Deus, de coração humilde, aberto e generoso. Ele transforma nossa realidade e nos coloca diante da esperança da salvação. Rezemos. Ó Deus, que mostrai a luz da vossa verdade aos que erram, para retomarem o bom caminho, dai aos que professam a fé rejeitar o que não é bom e abraçar o que é bom. Por nosso Senhor Jesus Cristo, que é Deus, e convosco vive e reina na unidade do Espírito Santo por todos os séculos dos séculos. Amém. O Senhor esteja convosco, Ele está no meio de nós. Evangelho de Jesus Cristo segundo Mateus. Glória a vós, Senhor. Aquele que ama pai e mãe mais do que a mim, não é digno de mim. Quem ama o filho ou filha mais do que a mim, não é digno de mim. E quem não toma a sua cruz e me segue, não é digno de mim. Aquele que conserva sua vida vai perdê-la. E quem perder sua vida por causa de mim, a encontrará. Aquele que vos recebe, a mim recebe. Quem acolhe um profeta, terá recompensa de profeta. Quem acolhe um justo, terá recompensa de justo. E quem der de beber um simples copo d'água fresca a um desses pequeninos, por ser meu discípulo, não perderá sua recompensa. Palavra da salvação. Glória a vós, Senhor. Jesus apresenta aos discípulos exigências radicais para seguir a Deus, renúncias e sacrifício, incluindo afeto e proximidade da família. Mudar radicalmente a mente e o coração dos ideais e projetos pessoais. Ser capaz de mudar para encontrar a Cristo. E ao final deste momento de oração, contando com a intercessão da sempre bem-aventurada Virgem Maria, rezemos. Ave Maria, cheia de graça, o Senhor é convosco, bendita sois vós entre as mulheres, e bendito é o fruto do vosso ventre, Jesus. Santa Maria, Mãe de Deus, rogai por nós, pecadores, agora e na hora de nossa morte. Amém. Por intercessão da bem-aventurada Virgem Maria, Mãe de Jesus, que Deus vos abençoe em nome do Pai, do Filho e do Espírito Santo. Amém.
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0: Muito bem, estamos de volta para a última hora do Toca Tudo, 18 horas 8 minutos. Agora já é início de noite, né? Um bom início de noite para você que está nos acompanhando, está saindo do trabalho, já está por casa de boa tomando aquele verde, está curtindo a Momento FM, satisfação, prazer imenso. Bora interagir com a gente, 991-237-132 para participar, tá fácil. Vamos com mais uma sequência. Trazendo essa gurizada, gente boa do Terceira Dimensão. Essa música aqui, ó, ficou bacana demais, viu? Gurizada caprichou na moda, dá uma ligada aí, ó.
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0: tá aí o sucesso do Céu Encantos, amada que mora longe.
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0: Dezoito horas e 17 minutos, olha só, atenção, deixa eu falar pra você por aqui. 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Lembrando que você que tá pagando suas contas, tá fazendo seus depósitos na Lotérica Pé Quente, guarde o comprovante, carregue sempre junto com você quando andar nas avenidas de Chancherê, porque você pode ser parado pela equipe da Momento FM em breve, tá? E se tiver o comprovante, você pode faturar R$500 na hora. É isso mesmo. Então fica ligado, segura o comprovante com você. 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
3: Na história das Copas, Espanha e França se enfrentaram apenas uma vez há 20 anos, em 2006, nas oitavas de final, quando a França venceu por 3-1 de virada. Já a Argentina e Inglaterra se enfrentaram 5 vezes, a última delas em 2002, em que a Inglaterra venceu na fase de grupos por 1-0, eliminando os argentinos na primeira fase. Os ingleses têm 3 vitórias e a Argentina 2. Esse é um confronto levado muito a sério pelos torcedores ingleses. Por conta de um desses jogos, em 98, David Beckham foi expulso e a Inglaterra eliminada nos pênaltis, o que gerou revolta, tendo até ameaça de morte ao jogador. Em 2002, ele se redimiu com os torcedores. Eu sou Melina Calduro, de Atlanta, para o Acaerte em Campo.
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mais uma sequência chegando. Agora 18 horas, 21 minutos, 991237132. Pra você participar com a gente, fica à vontade, seja muito bem-vindo. Chitãozinho, Chororó. E aí, tempo?

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0: 28, faltando aí para as 19 horas.
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0: E atenção para as vagas de emprego. 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O Econômico Atacadão e Badotti contratam operador de caixa, açougueiro, fiscal de prevenção de perdas, operador de FLV, armazenista, atendente de padaria, repositor, padeiro e auxiliar de limpeza. 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

0: Muito bem, daí o som do Passarela. Escrito com batom, fechando a nossa penúltima sequência. Já já tem a última por aqui.
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0: Momento, 14, faltando aí para as 19 horas.
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Bora de volta por aqui, deixa eu mandar beijo por aqui. Alô, alô, Vanusa, beijo pra você. Excelente noite por aí no nosso Paranazão, sintonizado com a gente. É, curtindo a programação momento. Não nos abandona jamais, né? Aí sim, aí eu dou valor. Aí eu acho bonito, viu? Eita, coisa boa. Gente boa, 7 faltando só pras 19 horas. Vou deixando minhas últimas por aqui. Na sequência tem a Voz do Brasil, né? É isso mesmo, na sequência você vai ficar muito bem informado com a Voz do Brasil. Eu retorno amanhã por aqui. Amanhã, Cris Júnior estará por aqui novamente, assumindo o comando aí do Toca Tudo, às 16 horas. E eu volto amanhã a partir do meio-dia por aqui para comandar o Sertanejão Classe A e também o Qual é a Sua. Então, amanhã, voltamos às origens. Voltamos às nossas origens com o Sertanejo Classe A a partir do meio-dia. Pra você, uma ótima noite de segundona. Fiquem todos com Deus, que o Papai do Céu cuide de cada um de vocês. E até amanhã, meio-dia, então, a gente se fala. Fui, tchau, tchau. Chegando às últimas.

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1: Em Brasília, 19 horas.
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2: Olá, boa noite.
1: Boa noite para você que nos acompanha em todo o país.
2: Segunda-feira, 13 de julho de 2026.
1: Vamos ao destaque do dia na Voz do Brasil.
2: Aumento da mistura obrigatória de biodiesel começa a ser avaliado pelo Instituto Mauá de Tecnologia.
1: E é apresentada a primeira turbina a gás movida a etanol para a geração de energia elétrica. Luana Karen.
3: A unidade é capaz de gerar 1 megawatt de potência. Energia suficiente para abastecer aproximadamente 3.600 residências.
2: Novas regras para a publicidade de bets.
1: Empresas deverão incluir avisos de advertência sobre riscos em jogos de apostas. Graziele Bezerra.
4: A exemplo do que já acontece em propagandas de cigarros, bebidas alcoólicas ou remédios, as campanhas estão obrigadas a alertar sobre os riscos associados a esta prática.
2: Brasil celebra 26 anos do ECA, um marco histórico na transformação e proteção da infância.
1: Sobre o assunto, nós conversamos com Fábio Meirelles, do Ministério dos Direitos Humanos e da Cidadania.
5: Ele fortalece não só o papel da família, da sociedade, do Estado, mas dessa visão de promoção dos direitos de crianças e adolescentes.
2: Hoje na apresentação, eu, Mariana Jungmann e Luciano Seixas.
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2: Publicidade das casas de apostas online, as chamadas bets, deverá ocorrer. Nessa publicidade deverão ocorrer advertências sobre os riscos para os apostadores.
1: As empresas também não poderão usar especialistas e influenciadores em suas publicidades de forma a convencer uma pessoa a apostar.
2: As novas regras começam a vigorar a partir do dia 17 de julho.
4: Pessoas famosas em ambientes festivos fazendo promessas de dinheiro fácil. Técnicas largamente usadas por empresas de apostas para atrair novos jogadores, mas que agora estão proibidas. As chamadas bets, que atuam no ramo de apostas online, estão obrigadas a alertar sobre os riscos associados a esta prática. A exemplo do que já acontece em propagandas de cigarros, bebidas alcoólicas ou remédios, as campanhas deverão exibir advertências, como explica o ministro da Fazenda, Dario Durigan.
6: Primeiro, apostar faz você perder dinheiro. A segunda, apostar pode causar dependência. E a terceira, aposta não é investimento, sempre seguido da chamada que é Ministério da Fazenda adverte, para que as pessoas tenham essa informação vinda de uma fonte oficial, depois de apurados os efeitos dos jogos nas famílias brasileiras.
4: As campanhas também não poderão utilizar influenciadores digitais ou comentaristas esportivos para induzir o público a apostar ou apresentar apostas como forma de investimento ou ganho fácil de dinheiro. O ministro da Fazenda também alertou para a tolerância zero com empresas ilegais.
6: Bet ilegal em nenhuma medida está autorizada e nem os publicitários, os veículos de comunicação estão autorizados a fazer, ao contrário, estão proibidos de veicular qualquer publicidade envolvendo empresa não autorizada a operar no mercado.
4: A advogada Juliana Prates perdeu o irmão há 6 meses para o vício em jogos online. Para ela, qualquer tipo de propaganda de plataformas de apostas deveria ser proibida.
7: Que a gente consiga, pelo menos, fazer com que as pessoas tenham consciência sobre o que é a atividade das apostas, que ela não é se divirta, mas sabendo os riscos que são decorrentes de quem pode começar a essa atividade.
4: O prazo para as empresas se adequarem às novas regras é 17 de julho. Quem descumprir pode ser multado em até 20% do faturamento da operadora, ter as atividades suspensas por até 180 dias e ter a autorização de funcionamento cassada em casos de reincidência grave. Reportagem Graziele Bezerra.
1: Veículos que poluem menos. Para colocar essa ideia em prática, começaram hoje os testes para adicionar mais biocombustível ao diesel, sem que isso traga prejuízo ao motor.
2: Uma comitiva do governo federal acompanhou o início dessa nova fase.
8: O biodiesel é um combustível renovável que desde 2004 vem sendo misturado ao diesel no país. E para cumprir a lei que prevê a diminuição da dependência do petróleo, o Ministério de Minas e Energia está coordenando estudos em parceria com instituições de pesquisa. Um deles é o aumento do biocombustível ao diesel, que hoje está em 15%. E nesta segunda-feira, começou o Programa Nacional de Testes do Biodiesel, no Instituto Mauá de Tecnologia, em São Caetano do Sul, no estado de São Paulo. De acordo com o ministro de Minas e Energia, Alexandre Silveira, essa é uma fase essencial para a mudança obrigatória nas porcentagens dos combustíveis prevista na lei.
9: Nós não podemos avançar sem que esses testes sejam feitos.
8: A lei do combustível do futuro prevê o aumento de biodiesel e etanol, produzidos a partir de matéria-prima renovável, como cana-de-açúcar, milho, soja, mamona, entre outros. O etanol e o biodiesel colaboram para a diversificação da matriz energética e redução das emissões de gases do efeito estufa. Para isso, uma rede nacional de pesquisa mobiliza 30 milhões de reais em 3 anos, unindo ministérios, a agência reguladora e 18 laboratórios. O presidente da Associação Brasileira de Engenharia Automotiva, Marcos Vinícius Aguiar, destacou a capacidade brasileira de produzir combustíveis limpos.
10: Aqui nós estamos participando junto com o governo, junto com o setor privado, montadoras, fornecedores, produtores de biocombustíveis, para fazer uma série de testes para que as misturas sejam validadas. O Brasil está indo para a hibridização, veículos híbridos, sejam a combustão interna de passageiros a etanol, sejam pesados de biodiesel.
8: O Centro de Pesquisas do Instituto Mauá de Tecnologia comprovou a viabilidade técnica do E30, que usa 30% de etanol anidro na gasolina atualmente comercializada no Brasil. Agora, o objetivo é testar a adição de até 25% de biodiesel no diesel. A lei ainda prevê o uso de combustível sustentável também na aviação. Reportagem Luciana Colares de Holanda.
1: O Brasil agora é o 6º país do mundo a desenvolver a tecnologia para a fabricação de turbinas.
2: E a turbina brasileira é capaz de gerar energia elétrica funcionando principalmente com o etanol, um combustível limpo e sustentável.
1: Além de fornecer energia, a turbina poderá ser usada também em sistemas de defesa.
3: O Instituto de Aeronáutica e Espaço apresentou a integrantes do governo federal a primeira unidade de geração de energia elétrica movida a etanol com turbina a gás, totalmente desenvolvida no país. A unidade é capaz de gerar 1 megawatt de potência, energia suficiente para abastecer aproximadamente 3.600 residências. Como destacou o ministro de Minas e Energia, Alexandre Silveira, a turbina pode ajudar a levar energia elétrica de fontes renováveis a regiões remotas do país.
9: Nós temos 196 unidades isoladas na Amazônia. E isso, na composição da conta de energia, custa 12 bilhões e 600 milhões de reais de óleo diesel por ano.
3: De acordo com o tenente brigadeiro do ar, Marcelo Damasceno, comandante da aeronáutica, a turbina desenvolvida para o projeto pode ser utilizada também em projetos de segurança nacional.
11: Ela foi concebida para proporcionar rápido transporte, instalação e operação em localidades remotas, em cenários de calamidade ou sempre que se fizer necessária uma fonte confiável de energia. É igualmente capaz de impulsionar o desenvolvimento de sistemas propulsivos para aviões, drones e outras plataformas aeroespaciais militares e civis de interesse estratégico para o Estado brasileiro.
3: Foram investidos no projeto cerca de 134 milhões de reais do Fundo Nacional de Desenvolvimento Científico e Tecnológico. O projeto foi desenvolvido em parceria com a iniciativa privada. Reportagem Luana Karen.
2: Hoje Hoje, o Estatuto da Criança e do Adolescente completa 36 anos.
1: A lei provocou uma transformação na forma que a sociedade brasileira enxerga os direitos da infância.
2: E nós conversamos sobre essas mudanças e os avanços proporcionados pela legislação com o diretor de Proteção da Criança e do Adolescente do Ministério dos Direitos Humanos e da Cidadania, Fábio Meirelles. Acompanhe. Diretor Fábio Meirelles, muito bem-vindo aqui à Voz do Brasil. A gente quer começar falando da importância, né, do Estatuto da Criança e do Adolescente. A criação dessa legislação, ela promoveu uma mudança de paradigma na forma como a sociedade encara os direitos da infância, né? O que que o senhor apontaria como essas principais mudanças do ECA em relação ao que existia anteriormente como legislação?
5: Prazer falar com os ouvintes da Voz do Brasil. O ECA foi promulgado em 1990, né? É um estatuto que marca uma virada histórica. É a consolidação de uma doutrina, que é a doutrina da proteção integral. Então, ele reconhece que as crianças e adolescentes, para além de objetos de políticas públicas assistencialistas, elas passam a ser sujeitos de direitos. E a gente, com o ECA, avança no tema da prioridade absoluta, da dignidade, da voz, da participação de crianças adolescentes. Então, o ECA é um marco, né, para o mundo, ele é conhecido nacional e internacionalmente, e ele marca também uma adesão do Brasil a compromissos que o Brasil tem com a ONU. Então, a gente, em 1989, teve a Convenção sobre os Direitos da Criança, e em 1990, o ECA marca, né, esse, ele é um marco jurídico, político, ético, voltado ao cuidado, à proteção e ao desenvolvimento integral de todas as infâncias e adolescências do Brasil. Então, acho que o ECA merece ser celebrado.
1: O ECA surgiu também no contexto da nova Constituição, que tinha sido promulgada apenas 2 anos antes, né? Ele traz esse espírito de afirmação de direitos sociais e deveres coletivos que marcou os debates também sobre a Constituição?
5: Com certeza. O artigo 227 da Constituição fala na prioridade absoluta de crianças e adolescentes, né? E o ECA vem para reafirmar esse artigo da Constituição e para avançar, né? A gente hoje olha para o ECA, olha para a universalização da escola pública, olha para a redução da mortalidade infantil, olha para a criação dos conselhos e o papel dos conselhos tutelares, das varas da infância, das varas da juventude, o fortalecimento das políticas públicas de acolhimento, convivência familiar, convivência comunitária, para a consolidação das medidas socioeducativas. Esses são só alguns exemplos de conquistas concretas que a gente vê a partir da Constituição Federal e a partir do Estatuto da Criança e do Adolescente. Então, mais do que uma lei, né, o ECA representa essa mudança de paradigma e ele fortalece não só o papel da família, da sociedade, do Estado, mas dessa visão de promoção dos direitos de crianças e adolescentes.
2: Uma construção mesmo, né, de todos esses Exatamente. Direitos. Agora, uma das principais inovações do ECA foi a criação dos conselhos tutelares, que a gente talvez possa dizer que são os grandes guardiões dos direitos da infância, né? Como é que foi a consolidação deles ao longo desse tempo? Hoje os conselhos são uma referência para quem busca proteção aos direitos das crianças?
5: Com certeza. O ECA, né, criou os conselhos tutelares, é uma das principais inovações do Estatuto, é apresentar, né, as funções, atribuições dos conselhos tutelares. O nosso CONAN, do Conselho Nacional dos Direitos da Criança e do Adolescente, recomenda que haja um conselho tutelar para cada 100 mil habitantes, e o importante é a gente falar sobre as competências dos conselhos tutelares. Ele é um órgão que ele é gerido, né, vinculado às prefeituras, composto por 5 membros, escolhidos pela comunidade local, eleições diretas, eles seguem diretrizes estabelecidas, eles são órgãos que eles evoluem de uma ideia de assistência a menores para um paradigma da proteção integral. A função do Conselho Tutelar não é prestar serviço de forma a atender direito, e sim zelar para que os direitos de crianças e adolescentes sejam cumpridos efetivamente. Eles são órgãos autônomos, né? Eles não aplicam penas e eles são essa ferramenta de requisitar serviços públicos como vaga em creche, tratamento psicológico, encaminhar os casos para o Ministério Público. Então, o Estatuto traz esse papel e atribuições dos conselhos tutelares, que são profissionais fundamentais do sistema de garantia de direitos e que eles fortalecem essa visão de princípio e de proteção integral de crianças e adolescentes no território.
1: Bom, diretor, 36 anos depois, o que que o senhor apontaria como principais avanços proporcionados pelo ECA?
12: Veja, os principais avanços, a gente olha, né, para o país. O Brasil é um país diverso, plural. A gente olha para os territórios, a gente ainda consegue enxergar desigualdades sociais, econômicas, culturais. Mas o ECA é esse instrumento, né? Ele apresenta um avanço inegável. A legislação anterior, que era o Código de Menores, ele possui uma visão punitivista, assistencialista, eventualmente até discriminatória. As crianças e adolescentes eram alvos de ações punitivistas, ações assistencialistas. Então o ECA traz essa nova visão, né? O ECA representa essa mudança de paradigma. Ele fortalece o papel da família, da sociedade, no Estado. Então, se a gente olhar, como eu disse, para hoje a universalização da escola pública, a redução da mortalidade infantil, os conselhos tutelares, as varas, fortalecimento de políticas públicas, as políticas de assistência social, a Política Nacional de Saúde para Criança e Adolescente. Então, isso tudo é uma consolidação para além de uma visão de direitos de desenvolvimento integral de crianças e adolescentes. A gente hoje vê que esses direitos estão garantidos com prioridade absoluta, dignidade. Então, a gente celebra o ECA como esse instrumento que é uma referência e que hoje ele é, né? Ele é política pública intersetorial do governo federal, de estados e municípios. Então, a gente hoje vê o estatuto como uma referência para o mundo.
2: Agora, quais são, então, os desafios para garantir plenamente todos os direitos que estão previstos no estatuto?
12: Olha, a gente hoje tem um país, o Brasil é um país muito diverso, né? Muito plural. Ele tem muitos territórios. Então, a gente tem crianças urbanas e rurais, a gente tem crianças e adolescentes indígenas, crianças e adolescentes quilombolas, ribeirinhas, com deficiência, migrantes e refugiadas, crianças em situação de vulnerabilidade. Então, eu diria que o principal desafio é olhar para a proteção integral e prioridade absoluta, mas com esse recorte das diversidades, né, de crianças e adolescentes. E eu acho que também o principal desafio não é criar novas leis, mas garantir que os direitos previstos no Estatuto da Criança e do Adolescente cheguem à vida real de crianças e adolescentes. Então, esse é o nosso papel enquanto Ministério dos Direitos Humanos e da Cidadania, de articular para que o Estatuto da Criança não seja só uma legislação avançada, reconhecida no Brasil e no mundo, mas que ele vire realidade nos territórios e para as diversidades de crianças e adolescentes do nosso país.
1: Muito bem, nós conversamos com Fábio Meirelles, diretor de proteção da criança e do adolescente do Ministério dos Direitos Humanos e da Cidadania. Amanhã você acompanha aqui na Voz do Brasil a segunda parte dessa entrevista sobre o ECA Digital. Muito obrigado, diretor, até amanhã.
12: Obrigada a você, estou à disposição.
2: Pois é, o Estatuto da Criança e do Adolescente estabelece que a vacinação infantil é obrigatória em todo o território nacional.
1: E para manter o calendário de vacinas em dia, basta o comparecimento a uma unidade básica de saúde.
2: O Sistema Único de Saúde oferece de graça 17 vacinas que previnem dezenas de doenças.
13: Carolina tem 7 anos e hoje está cheia de saúde. A mãe dela, a empresária Thaís Moraes, conta que a menina nasceu prematura e precisou passar os primeiros dias de vida na UTI. Depois da alta, manter a caderneta de vacinação em dia se tornou uma das prioridades da família.
14: Saiu do hospital, a primeira coisa que a gente fez foi providenciar as vacinas, né, de acordo com a idade dela. Então a gente sempre teve essa preocupação, principalmente porque ela nasceu prematura.
13: As vacinas estimulam o organismo a criar defesas contra vírus e bactérias, ajudando a prevenir doenças. Elas são importantes em todas as fases da vida, mas têm um papel fundamental na infância, quando o sistema imunológico ainda está em desenvolvimento. A primeira vacina que o bebê recebe pelo Sistema Único de Saúde é a BCG. Na rede pública, ela é aplicada ainda na maternidade e protege contra as formas graves da tuberculose. Mas o calendário infantil inclui várias outras vacinas nos primeiros anos de vida. É o que destaca Ana Catarina Araújo, diretora substituta do Departamento do Programa Nacional de Imunizações do Ministério da Saúde.
15: Nós temos vacina que protege, a vacina BCG e a vacina hepatite B, que devem ser feitas ainda na maternidade, que são vacinas que protegem para a hepatite, para as formas graves da tuberculose, como vacina contra a poliomielite, difteria, tétano, coqueluche, pneumonia, meningites, hepatite A, sarampo, cachumba, rubéola, a varicela, e nós temos hoje um calendário bastante robusto.
13: É importante que cada vacina seja aplicada na idade recomendada, mas se alguma dose ficou para trás, ainda é possível atualizar a caderneta. Basta procurar a unidade de saúde mais próxima, como explica o presidente do Departamento de Imunizações da Sociedade Brasileira de Pediatria, Eduardo Jorge.
16: Pais que estão com o calendário atrasado, vamos lá procurar o posto de saúde, atualizar o calendário dos bebês e de todas as ações básicas de saúde. A vacinação é aquela que representa a melhor evidência, o melhor custo-benefício.
13: Para manter a carteira de vacinação em dia e consultar as doses aplicadas, basta acessar meususdigital.saude.gov.br. O Calendário Nacional de Vacinação também pode ser consultado diretamente no site do Ministério da Saúde, em saude.gov.br. Para acessar as informações, é preciso ter uma conta na plataforma gov.br. Reportagem Márcia Fernandes.
2: E a Agência Nacional de Vigilância Sanitária registrou nova vacina contra a influenza.
1: O imunizante é indicado a partir de 6 meses de idade e previne contra a doença causada pelos subtipos A e B.
2: De acordo com a Anvisa, estudos clínicos com a vacina indicaram eficácia de até 73% na prevenção de influenza em adultos e de até 65% em crianças.
1: O registro do imunizante foi publicado no Diário Oficial da União desta segunda-feira.
2: E a Anvisa também determinou o recolhimento de suplementos alimentares e a apreensão de lotes falsificados do medicamento Monjaro.
1: Foi definida a retirada dos suplementos alimentares Fenogrego e Cúrcuma Plus, produzidos pela Alivemed Soluções em Saúde, por falhas na comprovação dos ingredientes e fornecedores,
2: indicando o descumprimento das normas sanitárias. Em relação aos lotes falsificados do Monjaro, a empresa dona do registro informou ter identificado no mercado unidades com características diferentes das presentes no produto original.
1: Assim como cada pessoa possui um CPF, cada empresa também tem um número de identificação. É o CNPJ, o Cadastro Nacional da Pessoa Jurídica.
2: E novas regras determinam, de forma mais objetiva, como será a análise das informações prestadas ao cadastro.
1: Agora as empresas devem ficar atentas ao preencher as informações.
17: A Receita Federal atualizou as regras do Cadastro Nacional da Pessoa Jurídica, o CNPJ. A nova instrução normativa detalha situações que podem levar à suspensão da inscrição por inconsistências cadastrais e estabelece critérios mais objetivos para análise das informações declaradas pelas empresas. Entre as mudanças estão novas regras relacionadas aos representantes legais e aos integrantes do quadro de sócios e administradores. O cadastro poderá apresentar problemas, por exemplo, quando houver CPF ou CNPJ de sócios em situação irregular. A norma também reforça o controle sobre os dados informados pelas empresas. Estão entre as inconsistências o uso de nome empresarial em desacordo com as normas de registro, endereço eletrônico vinculado a outra empresa, utilização de endereço ou telefone de terceiros sem autorização e incompatibilidades entre a atividade econômica, a natureza jurídica e as informações declaradas no CNPJ. Quatro, a Receita Federal orienta empresas e profissionais responsáveis pelos cadastros a manterem as informações sempre atualizadas e compatíveis com os documentos oficiais da pessoa jurídica. A Receita Federal também informou que o CNPJ, em formato alfanumérico, começa a ser implantado em 31 de julho. O novo modelo será utilizado nas novas inscrições e manterá os 14 caracteres, com combinação de letras e números. Os CNPJs já existentes continuam válidos e não precisam ser alterados. Raquel Mariano, para a Voz do Brasil.
2: Já está disponível o resultado de quem solicitou atendimento especializado no Exame Nacional do Ensino Médio, o Enem 2026.
1: Um atendimento especializado é destinado aos participantes que necessitam de recursos de acessibilidade para realizar as provas.
2: Entre eles estão a prova em Braille, a prova com letra ampliada, o auxílio para leitura e transcrição, a sala de fácil acesso e o tempo adicional.
1: A consulta pode ser feita na página do participante. As provas serão aplicadas nos dias 8 e 15 de novembro.
2: brasileiro iniciou hoje o envio de 48 toneladas de leite em pó em ajuda humanitária a Cuba.
1: O objetivo é contribuir para o enfrentamento da situação de desabastecimento vivida pelo país.
2: A ajuda será transportada em 2 navios da Força Aérea Brasileira, ambos com destino a Santiago de Cuba.
1: E essas foram as notícias do Governo do Brasil.
2: Uma realização da Secretaria de Comunicação Social da Presidência da República.
1: Com produção da Empresa Brasil de Comunicação.
2: Fique agora com as notícias do Poder Judiciário e do Congresso Nacional. Boa noite.
1: Boa noite para você e até amanhã.
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19: STF suspende por 90 dias visita de Flávio ao pai, Jair Bolsonaro.
20: Relatório Justiça em Números 2026 destaca dados históricos sobre a redução do acervo processual.
19: STJ entende que furto de bilhete premiado em lotérica deve ser julgado pela Justiça Estadual.
20: Boa noite, eu sou o Arthur Filho.
19: E eu sou Walter Lima.
20: O ministro Alexandre de Moraes do Supremo Tribunal Federal suspendeu por 90 dias as visitas do senador Flávio Bolsonaro ao pai, o ex-presidente da República, Jair Bolsonaro.
19: A decisão foi assinada nesta segunda-feira após a divulgação de uma carta escrita pelo ex-presidente durante o período em que cumpre prisão domiciliar com proibição de uso de redes sociais. Marcelo Della Libera.
21: Decisão do relator da execução penal, ministro Alexandre de Moraes, determinou a suspensão do direito de visita por entender que a divulgação da carta por intermédio de terceiros desrespeitou a medida cautelar imposta ao ex-presidente, que está proibido de usar redes sociais. Além da suspensão das visitas, Moraes deu prazo de 48 horas para que a defesa de Jair Bolsonaro informe se ele tinha conhecimento de que a carta seria divulgada nas redes sociais do filho.
20: O relatório Justiça em Números do Conselho Nacional de Justiça reforça o comprometimento do Poder Judiciário com a transparência.
19: Entre os destaques da edição de 2026 estão dados históricos sobre a redução do acervo processual. Fernanda Porto.
22: 45,2 milhões de processos julgados em todo o Brasil. Este é um dos destaques do relatório Justiça em Números 2026, realizado e divulgado pelo Conselho Nacional de Justiça. O levantamento indica ainda que o número é maior do que o total de processos recebidos, 40,9 milhões. Na prática, o índice revela quase 20% de produtividade e comprova que, pelo segundo ano consecutivo, o Poder Judiciário brasileiro julgou mais ações do que recebeu. Os dados são referentes ao ano base 2025 e indicam ainda outros fatores, como bom aproveitamento do orçamento, equidade de gênero e raça, além da atual composição do sistema de justiça.
20: Cabe à Justiça Estadual julgar a ação penal sobre furto de bilhete premiado retirado do cofre de casa lotérica.
19: Essa definição é do STJ. Fátima Uchoa.
23: Segundo investigação, após imprimir uma aposta da Mega Sena com defeito, a funcionária de uma lotérica a refez e a entregou ao cliente. Ela guardou a aposta defeituosa no cofre do estabelecimento, mas depois a retirou. No dia seguinte, foi à lotérica com um companheiro para pedir demissão, afirmando que ele era um dos ganhadores do prêmio principal. Após analisar filmagens, o Ministério Público ofereceu denúncia por furto qualificado. A defesa alegou competência da Justiça Federal porque o bilhete geraria direito perante a Caixa Econômica Empresa Pública Federal. Mas o ministro do STJ, Ribeiro Dantas, manteve a ação penal na Justiça Estadual, considerando que a vítima do crime foi a lotérica que detinha o bilhete e precisou pagar o valor da aposta não estornada. E o fato de a Caixa pagar o prêmio seria apenas consequência do furto já consumado.
20: TST amplia ações de inclusão e combate à discriminação contra pessoas LGBTQIAPN+.
19: Iniciativas buscam reduzir desigualdades e garantir direitos no ambiente de trabalho. Marla Lacerda.
24: Entre as ações, o TST criou um grupo de trabalho voltado à promoção dos direitos das pessoas LGBTQIAPN+. E implementou a reserva de vagas em contratos terceirizados para pessoas trans e travestis, em situação de vulnerabilidade social. Além de promover campanhas institucionais de conscientização e visibilidade, o tribunal também tem assegurado direitos em decisões judiciais da corte, como o uso do nome social por pessoas transgênero, a reparação de danos em casos de discriminação no trabalho e a garantia de benefícios trabalhistas a casais homoafetivos.
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20: A você, uma boa noite.
19: E até amanhã.
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6: Eu sou Paula Groba.
7: E eu sou Humberto Pinheiro.
6: E estes são os destaques de hoje do Jornal do Senado, que começa agora.
7: Plenário pode votar nesta terça-feira a aposentadoria de agentes de saúde.
6: Porte de arma para vítimas de violência está na pauta das comissões nesta semana.
7: Avança a proposta que libera 13 bilhões para desenrola adimplentes, fiéis empreendedor e produtores rurais.
6: Boa noite.
7: Boa noite.
6: Avançou no Congresso um projeto que destina mais de 13 bilhões de reais aos programas Desenrola de Implantes e Fies Empreendedor.
7: Após impasse sobre a origem dos recursos, deputados e senadores também aprovaram a destinação de verbas para apoiar produtores de cana-de-açúcar do Nordeste. Repórter Douglas Castilho.
8: O projeto foi aprovado pela Comissão Mista de Orçamento. O principal impasse durante a discussão da proposta se deu porque 270 milhões de reais do montante do crédito aberto serão retirados de um fundo destinado ao Minha Casa Minha Vida. Mas ao apresentar seu relatório, o senador Carlos Fávaro, do PSD de Mato Grosso, explicou que os recentes aumentos orçamentários no programa habitacional, num total de 3 bilhões de reais, não permitirão que haja prejuízos ao setor.
10: Não há nenhuma precarização do programa tão relevante para o nosso país. Dito por conta do aumento expressivo de recursos alocados para o programa e todo ele em execução com toda a demanda necessária garantida em orçamento.
8: A maior parte dos recursos, porém, será remanejada de um superávit do Fundo Nacional de Desenvolvimento Científico e Tecnológico, hoje o maior instrumento público de fomento à inovação e pesquisa no Brasil. Como a verba é originária de acúmulo financeiro já ocorrido, também não haverá cancelamento de nenhuma ação governamental ativa. O texto agora precisa ser votado em sessão conjunta do Congresso Nacional.
6: O senador Chico Rodrigues, do PSB de Roraima, destacou a aprovação do projeto que atualiza as regras da regularização fundiária urbana.
7: Autor da proposta, o parlamentar afirmou que a medida vai agilizar a titulação de imóveis, ampliar a segurança jurídica para famílias que vivem em áreas ainda não regularizadas e facilitar o acesso ao crédito e a investimentos em infraestrutura, especialmente em Roraima.
25: Esse projeto, ele é certeiro. Ele procura exatamente fazer com que essas pessoas que vivem, que ocupam esse espaço, na maioria das vezes informal, possam definitivamente terem o seu título, que vai ser a sua carta de alforria.
6: Já o senador Eduardo Girão, do Novo do Ceará, cobrou mais transparência do Ministério da Saúde na compra de insulinas e de dispositivos usados por pacientes com diabetes. Segundo o parlamentar, reportagens e apontamentos de órgãos de controle indicam falhas em equipamentos de aplicação e levantam dúvidas sobre as licitações, o que na avaliação dele pode comprometer o tratamento de pacientes atendidos pelo SUS.
7: Girão defendeu a divulgação dos contratos, dos estudos técnicos e das medidas adotadas para corrigir os problemas. Ele também criticou o veto ao projeto, que reconhece o diabetes tipo 1 como deficiência para fins legais e afirmou que a decisão deve ser analisada pelo Congresso Nacional. Segundo o senador, o atendimento às pessoas com diabetes exige planejamento, transparência na gestão dos recursos públicos e garantia de tratamento seguro e contínuo.
26: Se um dispositivo médico apresenta falhas, o impacto é imediato.
3: significa a interrupção do tratamento, insegurança para o paciente, o aumento de um risco de complicações, sem falar no estresse de toda a família que sofre, que adoece junto.
23: E a Comissão de Assuntos Sociais discutiu a prevenção da cegueira evitável no Brasil.
7: Segundo um estudo da Agência Internacional para a Prevenção da Cegueira, mais de 28 milhões de brasileiros sofrerão perda de visão até 2030. Repórter César Mendes.
5: Autor do pedido do debate, médico oftalmologista, o senador doutor Irã, do Progressistas de Roraima, afirmou que é fundamental a oferta de consultas oftalmológicas nas unidades básicas de saúde, as UBSs.
9: A gente precisa colocar a oftalmologia no núcleo de saúde da família. Eu não vejo razão para a oftalmologia estar na média alta complexidade quando a gente precisa dar acesso às pessoas nos rincões desse país, onde às vezes a gente não tem um hospital, mas a gente tem uma UBS.
5: Camila Carlone, do Ministério da Saúde, defendeu políticas voltadas para a infância e a importância da detecção precoce de problemas oculares em recém-nascidos. Mauro Goldbaum, do Conselho Brasileiro de Oftalmologia, pediu urgência no enfrentamento de doenças como a catarata e o glaucoma. E Vitor Pavarino, da Organização Pan-Americana da Saúde, alertou sobre o alto custo econômico da cegueira no mundo e apontou desigualdades no acesso aos cuidados oculares.
11: A OMS ela estima que 2 em cada 3 pessoas em países de baixa renda precisam de óculos, mas não têm acesso a esses óculos. E globalmente, 1 de cada 2 pessoas que precisa de cirurgia de catarata não tem acesso a esse procedimento.
5: O líder indígena é Wesh Yawalapiti, o Aurá, da terra indígena do Xingu, falou das dificuldades enfrentadas em aldeias situadas em áreas remotas do país e da importância de políticas públicas permanentes voltadas para essa população.
23: A última semana de trabalho no Congresso, antes do recesso parlamentar, terá pauta movimentada no Senado.
7: A Comissão de Segurança Pública analisa o porte temporário de arma para mulheres com medida protetiva. Também estão na pauta o aumento da pena para o estelionato amoroso e a estabilidade provisória para agentes em trabalho intermitente. As informações com Márcio Maturana.
12: Na terça-feira, a Comissão de Segurança Pública analisa em votação final, antes de o texto seguir para a Câmara dos Deputados, um projeto que autoriza porte de arma temporário para mulheres sob medida protetiva de urgência. Na quarta-feira, o uso de recursos do Fundo Eleitoral para combate a calamidades está na pauta da Comissão de Direitos Humanos. É uma sugestão legislativa apresentada por um cidadão no portal E-Cidadania que pode virar projeto de lei. Ainda na quarta, em votação final, a Comissão de Assuntos Sociais pode votar estabilidade provisória para gestantes em trabalho intermitente, temporário ou por prazo determinado. O senador Paulo Paim, do PT do Rio Grande do Sul, já foi relator substituto desse projeto.
14: De fato, o trabalho intermitente é um problemão. Eu conheço muitos colegas trabalhadores que dependem do trabalho intermitente. Ele ganha por hora trabalhada e, consequentemente, ele é chamado quanto o empregador precisa dele. E alguém vai me garantir que ele está pagando fundo de garantia, né? Que está pagando todos os direitos? Claro que não.
12: Outro projeto que pode ser votado pela Comissão de Direitos Humanos na quarta-feira aumenta a pena para crime de estelionato amoroso. É quando alguém usa um relacionamento para aplicar golpes emocionais, enganando, manipulando e causando prejuízos financeiros.
23: E a proposta de emenda à Constituição, que cria regras de aposentadoria diferenciada para agentes comunitários de saúde e agentes de combate às endemias, é o principal destaque da pauta do plenário desta terça-feira. A proposta permite a aposentadoria aos 57 anos para mulheres e aos 60 anos para homens, desde que comprovados 25 anos de contribuição e de exercício na atividade. O texto também prevê a regularização do vínculo funcional dos profissionais, regras de transição, assistência financeira da União e estende os

0: De 25 novas adesões por mês. A maioria está fora dos grandes grupos de comunicação e inclui rádios comunitárias, públicas e educativas. As parcerias estão presentes em 1.737 municípios, nos 26 estados e no Distrito Federal. Para Fernanda Nardelli, coordenadora de distribuição da Rádio Agência, o resultado reforça a democratização do acesso à informação.
1: O rádio continua sendo um veículo de comunicação confiável que consegue chegar em lugares que nenhum outro veículo consegue. E a gente vê isso com os nossos resultados.
2: As emissoras interessadas em se tornar parceiras da Rádio Agência Senado precisam fazer apenas o seu cadastro, disponível na internet no endereço senado.leg.br/radioagência.
0: Edição de Paulo Groba e trabalhos técnicos de João Lira, o Jornal do Senado fica por aqui. Acompanhe agora as notícias da Câmara dos Deputados. Boa noite.
2: Boa noite e até amanhã.

0: Passa na Câmara a criação de programa que leva eletricidade às escolas.
1: Parlamentares estudam utilização de bens confiscados em garimpo ilegal.
0: Projeto proíbe a divulgação de dados de servidoras com medida protetiva.
1: Boa noite. Para manter a proteção a vítimas de violência doméstica, um projeto determina que alguns dados de servidoras públicas nessa condição estejam fora da internet. O repórter Luiz Cláudio Canuto mostra os detalhes da proposta que já passou por algumas comissões da Câmara.
2: A Comissão de Administração e Serviço Público da Câmara dos Deputados aprovou o projeto que proíbe a divulgação na internet de dados profissionais de servidoras públicas que estejam sob medida protetiva da Lei Maria da Penha, principalmente o salário e o local de trabalho. A proteção também valeria para pessoas diretamente ligadas à vítima, como pais, filhos e aquelas que formam novos relacionamentos com ela. Pelo texto, o juiz pode determinar a retirada das informações dos portais de transparência ou das páginas de órgãos públicos em até 24 horas. No caso de não cumprimento da decisão, sem justificativa, deve ser instaurado o processo administrativo disciplinar para apurar a responsabilidade. O projeto acrescenta um artigo à Lei Maria da Penha, de 2006, e muda a Lei de Acesso à Informação, de 2011. Foi aprovada uma nova versão do texto, feita pelo deputado delegado Antônio Furtado, do União do Rio de Janeiro, relator da proposta na Comissão de Direitos de Defesa da Mulher. A relatora na Comissão de Administração, deputada Sâmia Bonfim, do PSOL de São Paulo, reconhece a importância dos mecanismos de transparência que permitem ao cidadão saber o salário e benefícios dos servidores.
3: Mas no caso específico das mulheres vítimas de violência, acaba sendo uma exposição e um novo risco para ela, porque há diversas formas de violência, inclusive a violência patrimonial. E a partir dali também dá para se identificar quais são as suas condições de vida, onde ela mora, onde ela tem a vida social dela, porque existem muitos dados, para além dos dados de salário, né, dizem respeito à alocação, ao órgão em que ela está. Então a proposta ela é muito clara, é vedar qualquer tipo de informação em se tratando de mulheres que têm medida protetiva e que, portanto, estão expostas, né, tão vulneráveis numa condição de risco.
2: Em seu parecer, Sâmia Bonfim previu que o sigilo dure enquanto persistir a situação de ameaça, com revisão a cada 5 anos. As informações que não forem sigilosas poderão ser acessadas por meio de certidão, extrato ou cópia, com a ocultação das partes em sigilo. O projeto do deputado Pedro Lucas Fernandes, do União do Maranhão, ainda vai ser analisado pela Comissão de Constituição e Justiça e não precisa passar pelo plenário. Para virar lei, precisa ser aprovado na Câmara e no Senado. Da Rádio Câmara de Brasília, Luiz Cláudio Canuto.
4: Direitos Humanos.
0: Rubens Ottoni, do PT de Goiás, defende a aprovação de projeto que obriga aeroportos a oferecer salas multissensoriais e de acomodação. Relator da medida, ele assinala que a ideia é acolher passageiros neurodivergentes em momentos de crise ou desconforto.
1: Rubens Ottoni destaca que a proposta também prevê capacitação periódica para equipes de atendimento e de segurança. O parlamentar acrescenta que a matéria determina que novos contratos de concessão aeroportuária incluam essa exigência.
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1: Justiça.
2: Proposta sugere o aproveitamento de equipamentos confiscados em operações contra o garimpo ilegal. A repórter Maria Neves tem os detalhes.
3: A Comissão de Minas e Energia da Câmara dos Deputados aprovou o projeto que proíbe a destruição imediata de bens de alto valor apreendidos em garimpo ilegal, como aeronaves, embarcações e tratores. Pela proposta, esses equipamentos deverão ser aproveitados pelo poder público sempre que possível. Autor do projeto, o deputado defensor Estélio Denner, de Roraima, defende não ser razoável a simples destruição de equipamentos que podem custar milhões de reais, como é o caso de aeronaves. Ele argumenta que há situações em que esse maquinário poderia atender aos interesses do próprio Estado.
4: Por exemplo, um maquinário de uma draga que pode servir muito bem ou das regiões que precisam, por exemplo, de balsas. Vou dar um exemplo específico aqui no estado de Roraima. Nós temos aqui no estado de Roraima ainda vários e vários rios que nós usamos balsas para a gente poder trafegar nas nossas rodovias, tanto federal como estadual ou municipal. Nós temos que ter balsas. Essas balsas poderiam ser reutilizadas para essa finalidade de a gente ajudar as pessoas a se locomover dentro do estado. Então, tudo isso passa por esse projeto.
3: Dentre os destinos que podem ter os equipamentos apreendidos em garimpo ilegal, o projeto prevê, por exemplo, o leilão público, com a destinação dos recursos para fundos de fiscalização ambiental e recuperação de áreas degradadas. Outra aplicação possível prevista na proposta é a incorporação ao patrimônio público. O texto determina ainda a doação para instituições de ensino técnico ou superior. A destruição somente seria permitida em caso de risco iminente à segurança dos agentes públicos ou da população, ou se um laudo técnico comprovar que a remoção do bem é inviável ou gera risco ambiental grave. O projeto que proíbe a destruição imediata de equipamentos apreendidos em garimpos ilegais ainda será analisado pelas comissões de Meio Ambiente e de Constituição e Justiça. Da Rádio Câmara de Brasília, Maria Neves.
1: Agricultura.
5: Tramita na casa projeto de Maurício do Vôlei, do PL de Minas Gerais, que cria o Programa Nacional de Simplificação do Licenciamento Ambiental Rural de Pequeno Porte. Segundo o deputado, a medida reduz a burocracia para atividades de baixo impacto ambiental.
2: Nas palavras de Maurício do Vôlei, a proposta cria um rito simplificado para a concessão de licenças e prioriza a tramitação dos pedidos. Ele considera que o projeto gera mais eficiência e segurança jurídica ao produtor, sem reduzir as exigências de proteção ao meio ambiente.
1: Economia.
5: O projeto regulamenta a relação entre plataformas de comércio eletrônico e vendedores parceiros. De autoria de Paulinho da Força, do Solidariedade de São Paulo, a matéria estabelece regras de transparência, restringe alterações unilaterais de contratos e cria mecanismos para coibir práticas consideradas abusivas.
2: O texto prevê aviso prévio de 90 dias para mudanças que aumentem custos aos vendedores e proíbe condutas como a imposição de serviços. Paulinho da Força afirma que a medida protege pequenos empreendedores, fortalece a concorrência e reduz abusos no mercado digital.
1: Relações Exteriores.
5: Comissão aprova projeto que cria o Plano Nacional de Segurança de Fronteiras. A repórter Silvia Munhato explica os pontos da proposta.
1: A Comissão de Relações Exteriores e de Defesa Nacional da Câmara aprovou o projeto que institui o Plano Nacional de Segurança de Fronteiras. O projeto aprovado destina 30% dos recursos do Fundo Nacional de Segurança Pública para financiar o fortalecimento da fiscalização e o combate a crimes como narcotráfico e contrabando na faixa de fronteira brasileira. O relator, deputado José Rocha, do União da Bahia, modificou a proposta inicial para incluir o Ministério da Agricultura e Pecuária nos órgãos de gestão do plano.
6: Principalmente dos produtos fitossanitários que entram clandestinamente pelas fronteiras, a exemplo não só dos insumos, como também de soja contrabandeada por essas fronteiras.
1: A proposta estabelece a atuação integrada entre órgãos federais, estaduais e municipais e, para viabilizar essa coordenação, serão criados gabinetes de gestão integrada de fronteira e um centro de operações conjuntas, sediado no Ministério da Defesa. O deputado Arlindo Quinalha, do PT de São Paulo, foi contrário ao texto, afirmando que a ação nas fronteiras faz parte de várias normas infralegais que precisam ser flexíveis.
7: Tem tido iniciativas cuidando do tema. Pode não ser completo, evidentemente, mas cabe ao executivo essas iniciativas.
1: A proposta que cria o Plano Nacional de Segurança de Fronteiras ainda será analisada pelas comissões de Finanças e Tributação e de Constituição e Justiça. Da Rádio Câmara de Brasília, Silvia Munhato.
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12: Transportes.
2: Tramita na Câmara projeto de Caroline de Tone, do PL de Santa Catarina, que proíbe o uso de drones, satélites e sistemas de inteligência artificial para a aplicação de multas de trânsito. A deputada explica que a proposta mantém o uso de equipamentos de fiscalização já previstos na legislação.
5: Caroline de Tone sustenta que o projeto garante mais segurança jurídica e previsibilidade na fiscalização de trânsito. Ela avalia ainda que a medida também protege os motoristas de formas de monitoramento que possam comprometer a privacidade e gerar abusos.
2: Paulo Guedes, do PT de Minas Gerais, requer a realização de audiência para discutir a regulamentação dos táxis intermunicipais e do transporte alternativo. Ele afirma que o debate também deve abordar os critérios adotados para a aplicação de multas e apreensão de veículos.
5: Segundo Paulo Guedes, a audiência deve reunir órgãos públicos, representantes da categoria e especialistas para discutir alternativas que conciliem a fiscalização, a segurança dos passageiros, o direito ao trabalho dos profissionais e a melhoria da mobilidade entre os municípios.
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12: Comissões.
2: Deputados analisam regras para suporte de bicicletas em ônibus urbanos. O repórter José Carlos Oliveira nos conta quais são.
14: As comissões de Viação e Transporte e de Desenvolvimento Urbano da Câmara dos Deputados aprovaram regras para suporte de bicicletas em ônibus e micro-ônibus do transporte coletivo urbano. A intenção é facilitar a mobilidade nas cidades, incentivando o uso das bicicletas no deslocamento diário, como afirma o deputado Diego Andrade, do PSD de Minas Gerais, um dos relatores do texto.
15: Nós temos muitos ciclistas no Brasil e a gente tem que estar estimulando, né, mais ciclovias e essa integração com o transporte público. Por exemplo, exemplo, a gente sabe que nem todo o transporte público leva a pessoa à porta da casa dela, né? Então ela pode se deslocar de bicicleta e aí ter o suporte para colocar a bicicleta e se deslocar.
14: A proposta original do deputado Juninho do Pineu, do Rio de Janeiro, previa obrigatoriedade na instalação dos suportes de bicicleta nos ônibus. Já Diego Andrade preferiu adotar um modelo que permite a implementação da medida de acordo com a realidade de cada município. O relator também quer que a regulamentação conte com o apoio técnico do CONTRAN, Conselho Nacional de Trânsito.
15: A gente passa para o poder público municipal estar regulamentando essa questão, né? De acordo com quais as linhas que têm a viabilidade, os veículos que têm a viabilidade, e ao CONTRAN para poder definir como que isso será feito, né? Observando aí as normas de segurança, é claro, mas valorizando o ciclista e integrando aí os modais de transporte.
14: De acordo com o texto, as prefeituras terão autonomia para definir os trajetos de transporte público integrado e o percentual da frota de ônibus e micro-ônibus que terão suportes para bicicletas. Se também for aprovado na Comissão de Constituição e Justiça, o projeto de lei poderá ser enviado diretamente para análise do Senado, sem necessidade de votação no plenário da Câmara. Da Rádio Câmara de Brasília, José Carlos Oliveira.
5: Educação. Política pública para garantir energia elétrica de qualidade nas escolas, principalmente as localizadas em áreas remotas, está sendo analisada em projeto na Câmara. Os detalhes com a repórter Sofia Peçanha.
12: A Comissão de Minas e Energia aprovou a criação do programa Luz na Escola por meio de verba do Fundo de Universalização de Serviços de Telecomunicações, o FUST. O programa apresenta os seguintes objetivos: promover a instalação de sistemas de geração de energia elétrica e apoiar as escolas em regiões de difícil acesso ou em situações de vulnerabilidade, de acordo com as metas do Plano Nacional de Educação e da Agenda 2030 para o Desenvolvimento Sustentável. Durante a votação na comissão, o relator, deputado Hugo Leal, do PSD do Rio de Janeiro, reafirmou que a promoção da equidade e da inclusão educacional, quando motivadas pela infraestrutura energética sustentável, devem ser uma prioridade governamental.
16: O projeto de lei que ora nas exames dá um passo além de garantir que a ausência de energia elétrica não seja obstáculo para a execução de políticas públicas de conectividade e educação digital.
12: Pelo texto, o programa será coordenado pelos órgãos responsáveis pelas políticas educacionais de comunicação e de energia. Além disso, o foco do projeto será em atender todas as escolas de educação básica da rede pública, em especial as localizadas em áreas remotas e sem acesso à energia. Em sua justificativa, o deputado Pedro Czai, do PT de Santa Catarina, autor do projeto, destacou que o programa surge como resposta a esse obstáculo. Dessa forma, a implementação da medida contribuirá para a sustentabilidade ambiental e a redução das desigualdades regionais. Na reunião da comissão, o deputado Guleal confirmou que o projeto destaca a importância do acesso à educação de qualidade e a inclusão digital como motores essenciais para o desenvolvimento social e econômico do país.
16: Entendemos que a iniciativa representa um avanço decisivo na universalização do acesso à energia elétrica em todas as escolas públicas, fortalecendo a integração entre políticas públicas estruturantes de educação, telecomunicações e energia.
12: O Fundo de Universalização dos Serviços de Telecomunicações tem o objetivo de promover a universalização da conectividade nas escolas públicas. Atualmente, o fundo não abrange investimentos em fontes de energia renovável para escolas localizadas em áreas sem acesso à eletricidade. Portanto, a proposta altera a lei que institui o FUST, oferecendo a essas instituições os recursos necessários para se conectarem à rede elétrica e, consequentemente, à internet. Para ser aprovado, o projeto que cria o programa Luz na Escola ainda precisa ser analisado pelas comissões de Finanças, de Educação e de Constituição e Justiça. Da Rádio Câmara de Brasília, Sofia Peçanha.
5: Habitação.
2: Igor Timo, do União de Minas Gerais, é autor de projeto que amplia para 60 salários mínimos o valor dos imóveis que podem ser transferidos sem escritura pública. O deputado assinala que o propósito é reduzir custos para famílias de baixa renda, facilitando a regularização de moradias populares.
5: Igor Timo avalia que a regra atual empurra muitos compradores para contratos informais. O parlamentar ressalta que a proposta dispensa a escritura pública nesses casos, mas mantém a exigência de registro no cartório de imóveis.
2: Termina agora o Jornal Câmara dos Deputados, produzido pela Rádio Câmara, com trabalhos técnicos de Everson Urani e a apresentação de Márcio Aquiles Sardi e Val Monteiro. Boa noite.
5: Uma boa noite para você. Você fica com as notícias do Tribunal de Contas da União.
17: Minuto do TCU. O Tribunal de Contas da União avaliou a atuação dos órgãos responsáveis pela prevenção e pelo combate à adulteração de bebidas alcoólicas. 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A fiscalização também apontou falta de integração entre os órgãos de fiscalização e dificuldades para aplicar métodos baseados em risco. O TCU recomendou medidas à Anvisa, ao Ministério da Agricultura, à Agência Nacional do Petróleo, Gás Natural e Biocombustíveis e à Receita Federal para fortalecer a fiscalização e proteger a saúde dos consumidores. 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

0: 8:03.
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0: boa noite. Boa noite, boa noite, boa noite. Você que está em casa, você que está no trabalho, você que está na estrada e você que nos acompanha pelo site da Momento FM. Estamos começando mais uma edição do programa É Bailão. Por aqui, a emoção é o tempo todo. A partir de agora, eu, Jonathan William, faço companhia para você até meia-noite com muita música, alegria e animação. E eu quero a sua participação. Manda o seu WhatsApp no 991-23-7132. E vem comigo, que estamos começando a edição do É Bailão. E assim nós vamos seguindo a programação com Cleiton Borges.
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0: 8h16. 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

0: Isso mesmo, aqui a emoção é o tempo todo. Você que tá ligadinho nas ondas sonoras da 97.9, participa comigo aqui. Manda o seu WhatsApp no 991-23-7132. Momento FM, aqui a emoção é o tempo todo, né? Quem tá ligadinho comigo aqui é o meu amigo Wagner, a Fernanda, lá da FG Salvados. Olha o que ele disse aqui pra mim, ó.
1: Ô, Jonathan, tamo na escuta aí, ó, meu.
0: Esse meu, não abandona
1: manda
0: nunca.
1: Manda uma do Pérola Negra pra nós, ou do André.
0: Não, o homem é apaixonado por Pérola Negra.
1: Você Pérola Negra, pia, aquela top.
0: Ama mais você, né? Vamos tocar, então, no Pérola Negra. Ele gosta de Pérola Negra e a esposa dele gosta de
1: Pérola Azul. Nós aqui estamos trabalhando, né, pia?
0: Então...
1: Hoje vai até as 10, ó.
0: Ah, exato. Trabalhe, trabalhe, organize bem a loja. Que amanhã eu vou aí bagunçar ela, viu? Isso aí, obrigado Wagner, obrigado Fernanda e toda a equipe lá da FG Salvados que estão ligadinho na momento. E assim nós vamos seguindo a programação. E assim nós vamos seguindo a programação aqui da Momento FM. O homem apaixonado por Amo Amar Você da Pérola Negra, né? Então vamos com Pérola Negra.
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0: 29 para as 9.
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0: O Tribunal de Justiça de Santa Catarina manteve em segunda instância as condenações impostas ao município de Concórdia, no oeste catarinense, e aos quatro proprietários de um terreno que desmoronou sobre residências entre os dias 31 de maio e 1º de junho de 2017, atingindo 24 famílias. A decisão foi tomada por unanimidade pela Terceira Câmara de Direito Público, que confirmou as sentenças em duas ações civis públicas ajuizadas pelo Ministério Público de Santa Catarina. As ações concluíram que tanto o poder público quanto os proprietários foram responsáveis pelos danos ambientais, urbanísticos e sociais provocados pelo deslizamento. Com isso, permanecem as obrigações de recuperar a área degradada, indenizar as vítimas e reparar os prejuízos causados aos moradores. Com informações para a programação, repórter Jocely Luiz.
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0: Isso mesmo, aqui é a emoção é o tempo todo, porque é a poderosa do Oeste, é Momento FM, você que tá ligadinho nas ondas sonoras da 97.9, participa comigo aqui no É Bailão. Eu, Jonathan William, faço companhia pra você até meia-noite, então manda o seu WhatsApp no 99137132. Deixa eu mandar um abraço muito especial pra Ana e pro Paulo Vustro, né? Aqui dos restaurantes Sabores da Ana, eu estive ali comendo uma sopa da Inholine ali, sempre tem as sopa e o... uma variedade de comidas que não tem explicação, né? 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Agradecer a Ana, o Paulo e toda a equipe deles ali que sempre estão nos atendendo muito bem. Desejar uma ótima viagem, que Deus acompanhe o Paulo e a Ana nessa viajada que eles vão fazer e vão descansar um pouquinho aí, vão aproveitar aí numa festa de aniversário. E a festa de aniversário não é qualquer, viu? É lá na meia praia, lá em Itapê, mas esses não são fracos, hein? Então vamos seguir na nossa programação, tem participação aqui comigo, Vanusa. Oi, Jonathan, um ótimo trabalho, Deus te abençoe, que sua semana seja maravilhosa. Beijos, Vanusa, muito obrigado, igualmente, que Deus te abençoe, abençoe todos vocês que estão na escuta, né? E agora fazendo 8 graus aqui na capital do milho, e nós vamos seguir na nossa programação da Momento FM com o musical São Francisco.
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0: Vasco. Obrigado, gente. Valeu, galera.
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1: 9:14. 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
1: Não. 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

0: Isso mesmo, aqui a emoção é o tempo todo, é Momento FM, você que tá ligadinho nas ondas sonoras da 97.9, manda o seu WhatsApp no 991-237-132 e participe comigo, que depois teremos mais bailão. Agora começa o nosso Túnel do Tempo para relembrar os bons momentos do passado.
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